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7: 9:01.
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9: Boa noite.

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2: 9:14.
3: Boa noite.

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2: 9:24.
3: Boa noite.

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2: 9:36.
3: Boa noite.

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2: 9:48.
3: Boa noite.

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1: Boa noite.

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7: 9:59.
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10: Boa noite.

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2: 10:11.
3: Boa noite.

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2: 10:21.
3: Boa noite.

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2: 10:31.
3: Boa noite.

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2: 10:42.
3: Boa noite.

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2: 10:53.
3: Boa noite.

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8: 11:03.
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0: Márcia Moreira.
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3: 11:09.

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2: 11:14.
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0: Obrigado, Felipe Araújo. Valeu, Henrique e Juliana.
1: Que Deus abençoe muito você, Lua, viu?
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3: 11:20.

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1: 11:25.
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0: Wesley, obrigado.
1: Valeu, parceiro. Bora, irmão.
2: E aí, amigo?
3: E aí, galera?
2: Conta pra gente que história é essa dela levantar e vazar.
4: Que rolou?
3: Cara, eu sei o mesmo tanto que vocês.
2: E aí, você fez o quê?
3: Queria sair pra jantar fora, sair. Gostava de pintura, pintei. Queria um jantar especial, fiz. Não adiantou. Ela simplesmente nem esperou o prato, levantou e saiu. O Álvaro tava lá. Pode perguntar pra ele.
2: Eu vou perguntar.
4: Acreditando. E detalhes,
2: conta,
4: tem?
2: Conta com detalhe, eu quero saber tudo, todos os detalhes.
3: Detalhes. Tá, então vamos lá. Princípio. Começou assim,

0: Foi isso.
1: Poxa, Flavinha.
2: E aí?
1: Mas e aí, o que você vai fazer agora?
0: É, eu não sei ainda o que eu vou fazer. Na real, eu até pensei no que pode acontecer, né? Então, eu pensei até num plano, ver o que vocês acham, vocês vão me ajudar. Então, vamos lá. Eu pensei em fazer assim, ó.
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5: 11:33.

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2: 11:39.

0: Você é feliz? Você ama quem te ama também? Você se valoriza da forma que deve ser valorizado? Até quando você vai deixar de ser amado?
1: Faça do amor próprio a sua prioridade. Não se submeta a nenhum tipo de relacionamento onde você é infeliz. Solta. Quem não te merece, solta.

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2: 11:45.

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2: 11:50.
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1: O Jato Vaqueiro deixou eu comandar a live aqui mais umas duas, três músicas. Eu vou fazer agora o Internacional do Cachorrão do Brega, com a banda. Eu ensaiei com a banda lá na fazenda. Ô, banda boa, viu, velho? Os meninos estão de parabéns aqui, todos os músicos aqui do Viana. Vamos fazer o Internacional, só menor e Tatá. Tatá e pé de bala.

FM e a hora certa. 12:01. 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

0: Obrigado, Diego, Vitor Hugo.
1: Obrigado, Bruno Marrone, por aceitar o convite e cantar essa moda linda com a gente.
2: Alô, meninos, sucesso pra vocês.
3: Oh, uma atrás da outra.
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6: 12:14.
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2: 12:20.
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1: 6:26.
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1: 6:27.
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2: 00:32.

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0: 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E a hora certa. 12:38.

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1: 00:42.

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2: Luas FM e a hora certa. 1:03.

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1: 1:15.

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1: 1:26.
2: Essa é uma das muitas histórias.

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1: Luas FM e a hora certa. 1:37.

0: só vou gostar.
1: Luas FM e a hora certa, 2:02. 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
1: 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E a hora certa. 2:03.
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1: Luas FM e a hora certa. 2:25.

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2: 3:07.

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1: 3:20.
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1: 3:21.
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2: 3:45.

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2: 6:53.

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1: 4:29.
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1: 4:30.
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Capítulo 14. Certa vez no sábado, Jesus estava na casa de um dos principais líderes dos fariseus, participando de uma refeição. Os convidados não tiravam os olhos dele, observando cada movimento que fazia. Diante dele havia um homem com uma severa enfermidade nas articulações. Jesus então perguntou aos líderes religiosos e fariseus ali presentes: é permitido curar num sábado? Sim ou não? Eles ficaram em silêncio. Jesus chamou o homem e o curou. Depois de o despedir, perguntou: se seu filho ou seu animal cair num poço no sábado, será que há alguém aqui que não corra para tirá-lo de lá imediatamente? Ninguém se arriscou a responder. Depois disso, ele ensinou uma lição aos convidados ao redor da mesa. Percebendo que alguns disputavam o lugar de honra, disse: quando alguém convidar vocês para um jantar, não ocupem o lugar de honra. Alguém mais importante que você pode ter sido convidado, e o anfitrião dirá na frente de todos os convidados: desculpe, você pode dar licença? O lugar de honra pertence a este homem. Com a maior vergonha, você terá de se acomodar na última mesa, no lugar que sobrar. Quando você for convidado para uma festa, sente-se no último lugar. Quando o anfitrião entrar na sala, ele dirá: o que você está fazendo aí? Venha para a frente. Você será motivo de comentários na festa. O que eu estou dizendo é que se você andar por aí com o nariz empinado, vai acabar com a cara no chão. Mas se souber ficar no seu lugar, será recompensado. Dirigindo-se ao anfitrião, Jesus aconselhou: da próxima vez que você oferecer um jantar, não convide apenas amigos, familiares e vizinhos ricos que podem retribuir o favor. Convide algumas pessoas que jamais estiveram em sua lista. Os marginalizados, os excluídos. Acredite, você será e experimentará uma bênção. Eles não terão como retribuir, mas o favor será retribuído. E como? Na ressurreição do povo de Deus. Os convidados exclamaram: feliz quem pode participar de uma festa no reino de Deus. Jesus concordou: sim, certa vez um homem deu uma grande festa e convidou muita gente. Na hora do jantar enviou um criado para avisar: venham, a comida está na mesa. Estranhamente, todos começaram a apresentar desculpas um após o outro. O primeiro disse: comprei algumas terras e preciso vê-las, aceite minhas desculpas. O segundo disse: comprei 5 juntas de bois e preciso testá-las, aceite minhas desculpas. Outro disse: acabei de me casar e preciso ficar com minha esposa. O criado retornou e contou ao senhor o que havia acontecido. Ele ficou com tanta raiva que disse ao criado: rápido, vá às ruas da cidade e às vielas. Junte todos que pareçam precisar de uma boa refeição. Todos os desajustados, sem teto e miseráveis que puder encontrar, e traga-os aqui. O criado informou: fiz o que o senhor mandou, mas ainda sobraram lugares. O homem ordenou: vá para a periferia e traga para cá qualquer um que encontrar. Quero a casa cheia. Vou dizer uma coisa: nenhum daqueles a quem mandei convite vai participar da minha festa. Certo dia, reunido com um grande número de pessoas, Jesus declarou: quem quiser me seguir, mas se recusar a deixar pai, mãe, marido, mulher, filhos, irmãos e irmãs, sim, até a si mesmo, não pode ser meu discípulo. Será que alguém começa a construção de uma casa sem primeiro fazer um orçamento para calcular o custo? Se você construir apenas os alicerces e ficar sem dinheiro, vai passar por tolo. Quem passar por ali vai até caçoar de você: olhem, ele começou a casa e não pôde terminar. Vocês conseguem imaginar um rei indo para a guerra contra outro rei sem primeiro decidir se é possível, com seus 10.000 soldados, encarar os 20.000 do outro? Se ele concluir que não pode, não vai preferir enviar um emissário para propor uma trégua? Simplificando, se não estiverem dispostos a renunciar até o que há de mais importante na vida de vocês, sejam planos, sejam pessoas, não estão preparados para ser meus discípulos. O sal é excelente,
mas se ele perder o sabor, não serve para nada. Vocês estão entendendo?

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3: 5:02.
4: Bom dia!
3: Bom dia!
4: Bom dia!
3: Bom dia!
4: 1º de Maio, alô você que está cravado aí na 87.9. A partir de agora, vamos ouvir o terço Jesus das Santas Chagas com o padre Reginaldo Manzotti. 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Um abraço a todos e Deus abençoe a todos. Bom dia, muito bom dia.

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1: Na presença das Santas Chagas de Jesus, convido você e sua família para este momento abençoado na nossa programação. Vamos juntos colocar nas Santas Chagas de Jesus o nosso pedido de oração, a nossa intenção. Prepare o seu ambiente de oração com as fotos, as roupas de família e, de modo particular, lembrando dos enfermos. Traga os nomes por quem vamos interceder e pedir cura e libertação de todos os sofrimentos e dores.
2: Amado povo de Deus, você que me acompanha por tantas emissoras de rádio, é quarta-feira. Com o auxílio de Nossa Senhora, como esteve no cenáculo intercedendo com os apóstolos, Maria está conosco e nos ajuda a rezar e contemplar as santas chagas de nosso Senhor Jesus Cristo na sua redenção. Em nome do Pai e do Filho e do Espírito Santo. Amém. Creio em Deus Pai Todo-Poderoso, Criador do céu e da terra, e em Jesus Cristo, seu único Filho, nosso Senhor, que foi concebido pelo poder do Espírito Santo, nasceu da Virgem Maria, padeceu sob Pôncio Pilatos, foi crucificado, morto e sepultado, desceu à mansão dos mortos, ressuscitou ao terceiro dia, subiu aos céus, está sentado à direita de Deus Pai Todo-Poderoso, de onde há de vir julgar os vivos e os mortos. Creio no Espírito Santo, na Santa Igreja Católica, na comunhão dos santos, na remissão dos pecados, na ressurreição da carne, na vida eterna. Amém. Ó Jesus, divino Redentor, tende misericórdia de nós e do mundo inteiro. Deus Santo, Deus Forte, Deus Imortal, tende piedade de nós e do mundo inteiro. Graça, misericórdia, meu Jesus, nos perigos presentes, cobri-nos com vosso preciosíssimo sangue. Pai Eterno, tende misericórdia de nós, pelo sangue de Jesus Cristo, vosso Filho unigênito. Tende misericórdia de nós, vos suplicamos. Amém. Neste primeiro mistério do Terço das Santas Chagas, contemplamos: Jesus ressuscitado aparece a Maria Madalena. Como fruto desta dezena, vamos pedir por todos os desempregados, que não percam o ânimo e que consigam bater na porta certa, inspirados pelo Espírito Santo. Rezemos. Eterno Pai, eu vos ofereço as santas chagas de nosso Senhor Jesus Cristo, para curar as de nossas almas.
1: Meu Jesus, perdão e misericórdia.
3: Pelos méritos de vossas santas chagas.
1: Meu Jesus, perdão e misericórdia.
3: Pelos méritos de vossas santas chagas.
1: Meu Jesus, perdão e misericórdia.
3: Pelos méritos de vossas santas chagas.
1: Meu Jesus, perdão e misericórdia.
3: Pelos méritos de vossas santas chagas.
1: Meu Jesus, perdão e misericórdia.
3: Pelos méritos de vossas santas chagas.
1: Meu Jesus, perdão e misericórdia.
3: Pelos méritos de vossas santas chagas.
1: Meu Jesus, perdão e misericórdia.
3: Pelos méritos de vossas santas chagas.
1: Meu Jesus, perdão e misericórdia.
3: Pelos méritos de vossas santas chagas.
1: Meu Jesus, perdão e misericórdia.
3: Pelos méritos de vossas santas chagas.
1: Meu Jesus, perdão e misericórdia.
3: Pelos méritos de vossas santas chagas.
2: No segundo mistério, nesta quarta-feira, rezamos o Terço das Santas Chagas contemplando: Jesus ressuscitado acompanha os discípulos de Emaús. Rezemos este mistério por todos os casais que estão em crise, se divorciando, para que haja de fato um perdão abundante e a reconciliação. Eterno Pai, eu vos ofereço as santas chagas de nosso Senhor Jesus Cristo, para curar as de nossas almas.
1: Meu Jesus, perdão e misericórdia.
3: Pelos méritos de vossas santas chagas.
1: Meu Jesus, perdão e misericórdia.
3: Pelos méritos de vossas santas chagas.
1: Meu Jesus, perdão e misericórdia.
3: Pelos méritos de vossas santas chagas.
1: Meu Jesus, perdão e misericórdia.
3: Pelos méritos de vossas santas chagas.
1: Meu Jesus, perdão e misericórdia.
3: Pelos méritos de vossas santas chagas.
1: Meu Jesus, perdão e misericórdia.
3: Pelos méritos de vossas santas chagas.
1: Meu Jesus, perdão e misericórdia.
3: Pelos méritos de vossas santas chagas.
1: Meu Jesus, perdão e misericórdia.
3: Pelos méritos de vossas santas chagas.
1: Meu Jesus, perdão e misericórdia.
3: Pelos méritos de vossas santas chagas.
1: Meu Jesus, perdão e misericórdia.
3: Pelos méritos de vossas santas chagas.
2: No terceiro mistério do terço das santas chagas, contemplamos: Jesus aparece aos discípulos desejando a paz. Como fruto desta oração e desta contemplação, coloquemos todas as famílias que estão desunidas e que possam perdoar e buscar a reconciliação, a exemplo de nosso Senhor Jesus Cristo. Eterno Pai, eu vos ofereço as santas chagas de nosso Senhor Jesus Cristo, para curar as de nossas almas.
1: Meu Jesus, perdão e misericórdia.
4: Pelos méritos de vossas santas chagas.
1: Meu Jesus, perdão e misericórdia.
4: Pelos méritos de vossas santas chagas.
1: Meu Jesus, perdão e misericórdia.
4: Pelos méritos de vossas santas chagas.
1: Meu Jesus, perdão e misericórdia.
4: Pelos méritos de vossas santas chagas.
1: Meu Jesus, perdão e misericórdia.
4: Pelos méritos de vossas santas chagas.
1: Meu Jesus, perdão e misericórdia.
4: Pelos méritos de vossas santas chagas.
1: Meu Jesus, perdão e misericórdia.
4: Pelos méritos de vossas santas chagas.
1: Meu Jesus, perdão e misericórdia.
4: Pelos méritos de vossas santas chagas.
1: Meu Jesus, perdão e misericórdia.
4: Pelos méritos de vossas santas chagas.
1: Meu Jesus, perdão e misericórdia.
4: Pelos méritos de vossas santas chagas.
2: Neste quarto mistério do terço das santas chagas, contemplamos: Jesus cura a incredulidade de Tomé. Peçamos a Deus por todos aqueles que estão desesperados, que perderam a fé ou se apartaram de Deus, que haja um encontro com o ressuscitado e a prece: aumentai, Senhor, minha fé. Eterno Pai, eu vos ofereço as santas chagas de nosso Senhor Jesus Cristo, para curar as de nossas almas.
1: Meu Jesus, perdão e misericórdia.
3: Pelos méritos de vossas santas chagas.
1: Meu Jesus, perdão e misericórdia.
3: Pelos méritos de vossas santas chagas.
1: Meu Jesus, perdão e misericórdia.
3: Pelos méritos de vossas santas chagas.
1: Meu Jesus, perdão e misericórdia.
3: Pelos méritos de vossas santas chagas.
1: Meu Jesus, perdão e misericórdia.
3: Pelos méritos de vossas santas chagas.
1: Meu Jesus, perdão e misericórdia.
3: Pelos méritos de vossas santas chagas.
1: Meu Jesus, perdão e misericórdia.
3: Pelos méritos de vossas santas chagas.
1: Meu Jesus, perdão e misericórdia.
3: Pelos méritos de vossas santas chagas.
1: Meu Jesus, perdão e misericórdia.
3: Pelos méritos de vossas santas chagas.
1: Meu Jesus, perdão e misericórdia.
3: Pelos méritos de vossas santas chagas.
2: No quinto mistério do terço das santas chagas, contemplamos: Jesus envia os apóstolos em missão. Rezemos este mistério por todas as pessoas que dedicam suas vidas ao anúncio do Evangelho, pelo Santo Padre, o Papa, pelos bispos, pelos padres de sua paróquia e, de modo geral, pelos diáconos, seminaristas e pelo povo de Deus, que sejamos missionários da esperança. Eterno Pai, eu vos ofereço as santas chagas de nosso Senhor Jesus Cristo, para curar as de nossas almas.
1: Meu Jesus, perdão e misericórdia.
3: Pelos méritos de vossas santas chagas.
1: Meu Jesus, perdão e misericórdia.
3: Pelos méritos de vossas santas chagas.
1: Meu Jesus, perdão e misericórdia.
3: Pelos méritos de vossas santas chagas.
1: Meu Jesus, perdão e misericórdia.
3: Pelos méritos de vossas santas chagas.
1: Meu Jesus, perdão e misericórdia.
3: Pelos méritos de vossas santas chagas.
1: Meu Jesus, perdão e misericórdia.
3: Pelos méritos de vossas santas chagas.
1: Meu Jesus, perdão e misericórdia.
3: Pelos méritos de vossas santas chagas.
1: Meu Jesus, perdão e misericórdia.
3: Pelos méritos de vossas santas chagas.
1: Meu Jesus, perdão e misericórdia.
3: Pelos méritos de vossas santas chagas.
1: Meu Jesus, perdão e misericórdia.
3: Pelos méritos de vossas santas chagas.
2: Rezemos três vezes. Eterno Pai, eu vos ofereço as santas chagas de nosso Senhor Jesus Cristo para curar as de nossas almas. Eterno Pai, eu vos ofereço as santas chagas de nosso Senhor Jesus Cristo para curar as de nossas almas. Eterno Pai, eu vos ofereço as santas chagas de nosso Senhor Jesus Cristo para curar as de nossas almas. Amém. Queridos filhos e filhas, tendo rezado o terço das santas chagas, vamos agora fazer a oração de todos os dias, que é a novena das santas chagas de nosso Senhor Jesus Cristo. Rezemos. Por suas santas chagas, suas chagas gloriosas, o Cristo Senhor me proteja e me guarde. Senhor Jesus, foste levado na cruz para que por vossas santas chagas sejam curadas as de nossas almas. Eu vos louvo e agradeço pelo vosso ato redentor. Carregaste em vosso próprio corpo os meus pecados e de toda a humanidade. Nas vossas santas chagas, coloco minhas intenções, minhas preocupações, ansiedades e angústias, minhas enfermidades físicas e psíquicas, meus sofrimentos, dores, alegrias e necessidades. Em vossas santas chagas, Senhor, coloco minha família. Envolvei, Senhor, a mim e meus familiares, protegendo-nos do mal. Coloque a sua intenção. Senhor, ao mostrar vossas santas chagas gloriosas a Tomé e o mandando tocar em vosso lado aberto, o curaste da incredulidade. Eu vos peço, Senhor, permita-me refugiar em vossas santas chagas e, por mérito desses sinais de vosso amor, curai a minha falta de fé. Ó Jesus, pelos méritos de vossa paixão, morte e ressurreição, dai-me a graça de viver os frutos da nossa redenção. Amém. Fique conosco, depois do intervalo, vamos refletir, escutar e rezar o Evangelho do dia. 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
2: Pede à mãe que o filho atende. Essa é a nossa mensagem de todas as quartas-feiras. E hoje, apresentamos durante o Terço das Santas Chagas de Jesus tantos pedidos de oração, cura, libertação. E onde Jesus está, Nossa Mãe Maria, Nossa Senhora, está também. Você pode enviar o seu pedido de oração todos os dias, ligando para 0 operadora 41 3221 6060 ou pelo site www.padrereginaldomanzotti.org.br. Ficamos agora com a nossa Bíblia aberta para acompanhar Palavras de Salvação com o Padre Reginaldo Manzotti.

Queridos filhos e filhas da Hora da Misericórdia, nesta quarta-feira, você que rezou a primeira parte comigo, você que sabe o grande valor que tem esse momento sagrado, nós que somos chamados a dizer: Jesus, eu confio na vossa misericórdia, somos também chamados a dizer, sem dúvida, Nossa Senhora da Misericórdia Divina, intercedei por nós. A igreja nos ensina toda quarta-feira a voltar nosso olhar para Maria, e certamente a veremos olhando para Jesus. Escute esse testemunho, é de Rockland, Massachusetts. Manuscrito e com fotos. Retiro, aqui faz parte do retiro. Sua bênção, Padre. Que a paz de Jesus, o amor de Maria e a luz do Espírito Santo esteja com o Senhor e com todos nós. Padre, no retiro que o Senhor fez aqui nos Estados Unidos ano passado, fomos abençoados com a oportunidade de sermos recebidos pelo Senhor. Naquela ocasião, o Paulo Henrique estava com menos de 4 meses de tratamento de uma leucemia. Foi maravilhoso poder estar com o Senhor onde o Senhor nos presenteou com um lindo terço de Jesus das Santas Chagas. Hoje, os médicos dizem que graças a Jesus das Santas Chagas ele está curado. O tratamento ainda é longo, mas sabemos que ele está sim curado, pois todos os dias quando vamos dar os remédios a ele, pedimos que uma gota do preciosíssimo sangue de Jesus seja derramado. Padre, ouço o seu programa todos os dias e rezo o terço com o Senhor, o terço das Santas Chagas. No meu trabalho, gostaria muito que o Senhor lesse esse testemunho, não para me exaltar, mas para que todos saibam que mesmo sendo meros pecadores, onde há um pai e uma mãe de joelhos dobrados, nosso Pai misericordioso e nossa mãezinha não nos deixam desamparados. Padre, sou dos Estados Unidos, mas sou associado da obra Evangelizar é Preciso, com muito orgulho. Eu e minha esposa rezamos o terço de Jesus das Santas Chagas todos os dias. Quero e preciso muito me tornar o mensageiro da capelinha de Jesus das Santas Chagas. Graça alcançada é graça testemunhada. Toco sino, sacristão. Quem escreveu foi Elando Araújo da Silva. Louvado seja Deus. Está aí o filho, o pai, a mãe. Graça recebida, graça testemunhada. Valeu, gente. Bíblia aberta, cartilha de oração.

Lucas 7, 31 a 35. O Senhor esteja convosco, Ele está no meio de nós. Proclamação do Evangelho de Jesus Cristo segundo São Lucas. Glória a vós, Senhor. A quem compararei os homens desta geração? Com quem se assemelham? São semelhantes a meninos que, sentados na praça, falam uns com os outros, dizendo: tocamos a flauta e não dançastes, entoamos lamentações e não chorastes. Pois veio João Batista, que nem comia pão nem bebia vinho, e dizeis: ele está possuído do demônio. Veio o Filho do Homem, que come e bebe, e dizeis: eis um comilão, um beberrão, amigo dos publicanos e libertinos, mas a sabedoria foi justificada por todos os filhos. Palavra da salvação. Glória a vós, Senhor. O texto de hoje mostra que a forma como as pessoas agiam deixava Jesus irritado. Credo, padre, sim, irritado, porque a má vontade deles levava-os a interpretar tudo errado da forma como Jesus agia. Eles não se deixavam convencer pelo messianismo de Jesus. Mesmo vendo milagres e prodígios, nada adiantava. Tudo que Jesus fazia era criticado. Tudo que Jesus fazia era mal interpretado. Jesus, por exemplo, não se sentia envergonhado de ser visto ao lado dos publicanos e pecadores, nem sentando-se à mesa. E essa atitude provocava. Quem pensa que Jesus recuou, se engana. Jesus não veio para agradar a todos. Jesus não veio. Ele queria e tinha e fez agradar o Pai. Jesus ganhou muitos inimigos, mas foi autêntico. Tinha tantos inimigos que acabou na cruz. Será que nós temos esta consciência? Que não estamos aqui para agradar, mas para servir a Deus.

É forte isso, viu, meus irmãos? É um grito ao Deus do impossível, nessa hora da misericórdia, nessa hora em que Deus se abre em nossa vida.

Deus do impossível, nesta tarde de quarta-feira, abençoai a água, a roupa dos enfermos, as fotos de família, os remédios. Pelos méritos das Santas Chagas, Pai, Filho, Espírito Santo. Amém.

assim na terra como no céu. O pão nosso de cada dia nos dai hoje. Perdoai as nossas ofensas, assim como nós perdoamos a quem nos tem ofendido. E não nos deixeis cair em tentação, mas livrai-nos do mal.

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3: 5:46.
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2: 5:53.

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1: 5:58.
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3: Dia 1º de maio. Bom dia para você que está ligado comigo aqui na Rádio Luas FM de 1º de maio. Atenção, muita atenção você que está sem emprego, sem trabalho. A Madeireira Barzon está contratando funcionário para trabalhar na Madeireira Barzon. Você que está precisando de trabalho, vai lá na Madeireira Barzon e conversa com a dona Geni. A dona Geni está contratando funcionário para Madeireira Barzon. E ela também está precisando de uma mulher para trabalhar como diarista. Alô, você que faz diária. Alô, você que é diarista. Fala com a dona Geni, que ela tem vaga para você trabalhar na casa dela como diarista. Então, procure a dona Geni Barzon. Ela está contratando funcionário para a madeireira e está contratando também diarista para trabalhar em sua residência. Informou Rádio Luas FM de 1º de maio.
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5: 6:04.
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2: Luas FM e a hora certa. 6:12.

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1: 6:17.
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6: Dia 1º de maio. Bom dia para você que está ligado comigo aqui na Rádio Luas FM de 1º de maio. Atenção, muita atenção, você que está sem emprego, sem trabalho, a Madeireira Barzão está contratando funcionário para trabalhar na Madeireira Barzão. Você que está precisando de trabalho, vai lá na Madeireira Barzão e conversa com a dona Geni. A dona Geni está contratando funcionário para Madeireira Barzão. E ela também está precisando de uma mulher para trabalhar como diarista. Alô, você que faz diária, alô, você que é diarista, fala com a dona Geni que ela tem vaga para você trabalhar na casa dela como diarista. Então, procure a dona Geni Barzão. Ela está contratando funcionário para a madeireira e está contratando também diarista para trabalhar em sua residência. Informou Rádio Luas FM de 1º de maio.
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1: 6:21.
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3: 6 horas e 30 minutos.

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1: 6:36.
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3: Dia 1º de maio. Bom dia para você que está ligado comigo aqui na Rádio Luas FM de 1º de maio. Atenção, muita atenção você que está sem emprego, sem trabalho. A Madeireira Barzon está contratando funcionário para trabalhar na Madeireira Barzon. Você que está precisando de trabalho, vai lá na Madeireira Barzon e conversa com a dona Geni. A dona Geni está contratando funcionário para Madeireira Barzon. E ela também está precisando de uma mulher para trabalhar como diarista. Alô, você que faz diária. Alô, você que é diarista. Fala com a dona Geni, que ela tem vaga para você trabalhar na casa dela como diarista. Então, procure a dona Geni Barzon. Ela está contratando funcionário para a madeireira e está contratando também diarista para trabalhar em sua residência. Informou Rádio Luas FM de 1º de maio.
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5: 6:41.
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2: 6:49.

A saudade, ela vive na alma da gente constantemente. A gente tem saudade de tudo. Gostaria que tudo voltasse, né? Aquelas coisas singelas do campo, aquela vida comum das pessoas, de levantar, olhar o vizinho, cumprimentar. Dia, como é que vai, comadre? Né? Todo mundo sabia de tudo. E aquela vida comum era tão simpática, né? Mas hoje está tudo diferente. Então por isso que a gente morre de saudade.

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6: 6:59.
7: Bom dia!
8: Bom dia!
6: Bom dia!
7: Bom dia! Bom dia.

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15: 7:25.
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16: Agora, bom dia. A partir de agora, a Rádio Luas FM de 1º de maio apresenta a todos os nossos ouvintes a oração da manhã com o padre Reginaldo Manzotti. 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Quero mandar um abraço especial para todos os funcionários da Fundição Tiger. Quero mandar um abraço para todo o pessoal da diretoria, em especial ao seu Batista, pelo apoio cultural na oração da manhã, na oração da tarde e no terço Jesus da Santa Chaga. Deus abençoe a todos aí dessa conceituada empresa aqui em 1º de maio. Quero também oferecer a oração da manhã para todos os nossos ouvintes que acompanham nosso programa de segunda a segunda. Deus abençoe você e Deus abençoe toda a sua família. Então vamos ouvir agora a oração da manhã com o padre Reginaldo Manzotti.

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Bom dia, povo de Deus amado, louvada seja nossa mãe Maria Santíssima. É quarta-feira, é dia de olhar para a mãe e, como Maria, encontrar Jesus, viver sob impulso do Espírito Santo. Que Nossa Senhora, de muitos títulos, de muitos nomes, possa acolher nossas preces, ser nossa intercessora, nossa advogada junto a Jesus. Por isso, no despertar desta manhã, coloque confiante aos pés da Virgem Maria suas súplicas. E vamos juntos, como uma única família, invocar a Trindade, em nome do Pai, do Filho, do Espírito Santo. Amém. Senhor Jesus, por tuas chagas fomos curados. Por tua cruz fomos libertados. Jesus, no início deste dia, eu venho pedir a vós, Senhor, que em vosso próprio corpo levou nossos pecados ao madeiro, a fim de que morrêssemos para os pecados e vivêssemos para a justiça. Por tuas chagas fomos curados. Jesus, pela cruz bendita, nós vos pedimos, dai-nos a graça de viver os frutos da tua redenção. Jesus, dai-nos a graça de viver hoje os frutos da tua redenção. Salve, ó cruz, doce esperança, concede aos réus remissão. Dai-nos o fruto da graça que floresceu na paixão. Louvor a vós, ó Trindade, fonte de todo perdão. Aos que na cruz foram salvos, dai a celeste mansão. Ó Santa Cruz bendita, no início deste dia, ajudai-me a levar firme a minha cruz. Ó Santa Cruz, instrumento de morte e de castigo, mas que pelo sangue redentor se tornou sinal de nossa salvação. Jesus, contigo quero viver, contigo quero morrer, para contigo ressuscitar. Jesus, dai-nos a graça de viver hoje os frutos da tua redenção. Pai nosso, que estais no céu, santificado seja o vosso nome. Venha a nós o vosso reino, seja feita a vossa vontade, assim na terra como no céu. O pão nosso de cada dia nos dai hoje. Perdoai-nos nas nossas ofensas, assim como nós perdoamos a quem nos tem ofendido. E não nos deixeis cair em tentação, mas livrai-nos do mal. Amém. Nossa Senhora das Dores, ajude-me a viver. Dai-me forças para saber sofrer. Nossa Senhora das Dores, ajudai-me nas tribulações, que eu possa carregar a minha cruz, como Cristo, o teu Filho amado, fez. Amém. Bom dia a todos.

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8: Bom dia, 1º de maio. Bom dia pra você que está ligado comigo aqui na Rádio Luas FM 87.9. É o cantinho mais gostoso do seu rádio. Programa No Pé do Eito pra fazer direito. O bom programa sertanejo da Rádio Luas FM de 1º de maio. O comando é meu. Eu sou o Marcos Garcia, eu sou o camisa número 8 do programa e junto nós vamos até as 8 horas da manhã. 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
8: 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Programa No Pé do Eito para fazer direito. Esse programa é diário, viu? É de segunda a sexta-feira, das 5h30 da manhã até as 8 horas da manhã e conta com o apoio cultural do Mercado Nossa Senhora Aparecida, do nosso amigo Cido Ortoni. 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
1: Bom dia, 1º de maio. Bom dia para você que está ligado comigo aqui na Rádio Luas FM de 1º de maio. Atenção, muita atenção, você que está sem emprego, sem trabalho, a Madeireira Barzon está contratando funcionário para trabalhar na Madeireira Barzon. Você que está precisando de trabalho, vai lá na Madeireira Barzon e conversa com a dona Geni. A dona Geni está contratando funcionário para Madeireira Barzon. E ela também está precisando de uma mulher para trabalhar como diarista. Alô, você que faz diária, alô, você que é diarista, fala com a dona Geni que ela tem vaga para você trabalhar na casa dela como diarista. Então, procure a dona Geni Barzon. Ela está contratando funcionário para a madeireira e está contratando também diarista para trabalhar em sua residência. 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
1: 7h44.
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3: 8:04.
4: Bom dia!
3: Bom dia!
5: Bom dia!
3: Bom dia! Bom dia.

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Ouça-me. Quero louvar e bendizer o nosso Deus com você. Pai, eu estava longe de ti, mas tu estavas perto de mim. Eu sei. Não me abandonas. Me acolhes no olhar, desejas me abraçar e com teu amor de pai, desejas me amar. Vou te amar como tu me amas, ó pai. Quero te abraçar como tu me abraças, meu pai. Tu és um pai de amor e me acolhes assim como eu sou. Sobre mim te inclinas com ternura. E nada queres porque só desejas o meu amor. Meu pai, eu olho em tudo e sempre encontro a ti. Estás no céu, na terra. Onde vou? Em tudo que me acontece encontro teu amor. Já não se pode mais deixar de crer neste grande amor. É impossível eu não crer em ti. É impossível não te encontrar. É impossível não fazer de ti meu ideal. Por isso eu te louvo com o Salmo 8, versos 1 a 5. Senhor, Senhor nosso, como é majestoso o teu nome em toda a terra. Tu, cuja glória é cantada nos céus, dos lábios das crianças e dos recém-nascidos, firmaste o teu nome como fortaleza por causa dos teus adversários, para silenciar o inimigo que busca vingança. Quando contemplo os teus céus, obra dos teus dedos, a lua e as estrelas que ali firmaste, pergunto: que é o homem para que com ele te importes? E o filho do homem, para que com ele te preocupes? Tu o fizeste um pouco menor do que os seres celestiais e o coroaste de glória e de honra. Ouviu? Que o Senhor nos dê a sua bênção.

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3: 8:37.
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4: 9 horas.
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0: conosco, Ele está no meio de nós. Proclamação do Evangelho de Jesus Cristo segundo São Lucas. Glória a vós, Senhor. A quem compararei os homens desta geração? Com quem se assemelham? São semelhantes a meninos que, sentados na praça, falam uns com os outros, dizendo: tocamos a flauta e não dançastes, entoamos lamentações e não chorastes. Pois veio João Batista, que nem comia pão nem bebia vinho, e dizeis: ele está possuído do demônio. Veio o filho do homem, que come e bebe, e dizeis: eis um comilão, um beberrão, amigo dos publicanos e libertinos. Mas a sabedoria foi justificada por todos os filhos. Palavra da salvação. Glória a vós, Senhor. O texto de hoje mostra que a forma como as pessoas agiam deixava Jesus irritado. Credo, padre, sim, irritado, porque a má vontade deles levava-os a interpretar tudo errado da forma como Jesus agia. Eles não se deixavam convencer pelo messianismo de Jesus. Mesmo vendo milagres e prodígios, nada adiantava. Tudo que Jesus fazia era criticado. Tudo que Jesus fazia era mal interpretado. Jesus, por exemplo, não se sentia envergonhado de ser visto ao lado dos publicanos e pecadores, nem sentando-se à mesa. E essa atitude provocava. Quem pensa que Jesus recuou, se engana. Jesus não veio para agradar a todos. Jesus não veio. Ele queria e tinha e fez agradar o Pai. Jesus ganhou muitos inimigos, mas foi autêntico. Tinha tantos inimigos que acabou na cruz. Será que nós temos esta consciência? Que não estamos aqui para agradar, mas para servir a Deus? A ferida que não sara, Senhor. Sou uma ovelha machucada, tua obra inacabada. É forte isso, viu, meus irmãos? É um grito ao Deus do impossível. Nessa hora em que Deus se abre em nossa vida. Deus do impossível, nesta quarta-feira, abençoai a água,
1: a roupa dos enfermos, as fotos de família, os remédios. Pelos méritos das santas chagas, Pai, Filho, Espírito Santo. Amém.

reze comigo a oração que o próprio Senhor nos ensinou. Em nome do Pai, do Filho e do Espírito Santo. Amém. Pai nosso, que estais no céu, santificado seja o vosso nome. Venha a nós o vosso reino. Seja feita a vossa vontade, assim na terra como no céu. O pão nosso de cada dia nos dai hoje. Perdoai-nos das nossas ofensas, assim como nós perdoamos a quem nos tem ofendido. E não nos deixeis cair em tentação, mas livrai-nos do mal. Amém. Ave Maria, cheia de graça, o Senhor é convosco. Bendita sois vós entre as mulheres, e bendito é o fruto do vosso ventre, Jesus. Santa Maria, Mãe de Deus, rogai por nós, pecadores, agora e na hora de nossa morte. Amém. Ave Maria, cheia de graça, o Senhor é convosco. Bendita sois vós entre as mulheres, e bendito é o fruto do vosso ventre, Jesus. Santa Maria, Mãe de Deus, rogai por nós, pecadores, agora e na hora de nossa morte. Amém. Ave Maria, cheia de graça, o Senhor é convosco. Bendita sois vós entre as mulheres, e bendito é o fruto do vosso ventre, Jesus. Santa Maria, Mãe de Deus, rogai por nós, pecadores, agora e na hora de nossa morte. Amém. Glória ao Pai, ao Filho e ao Espírito Santo, como era no princípio, agora e sempre. Amém. E que a bênção de Deus, pelos méritos das santas chagas, recaia sobre você em nome do Pai, do Filho, do Espírito Santo. Amém.

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canção especial para você. Eu fiz essa canção especialmente para você que está passando por momentos de dificuldades. Dificuldades tão sérias que você às vezes perde um pouco a fé. Não perca a tua fé.

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Olá, queridos ouvintes, muito bom dia. Sejam muito bem-vindos à nossa companhia, 9 horas e 31 minutos, e nós estamos iniciando o nosso programa desse dia 16 de setembro de 2026. Uma quarta-feira chuvosinha de novo, né? Até agora há pouco estava uma chuvinha fina. E nós temos esse dia para viver intensamente, né? Vamos aproveitar cada minuto, aproveitar cada segundo da nossa vida, porque cada minuto, cada segundo da nossa vida, todos os momentos, né, são oportunidades que Deus nos concede. Estamos aqui, estamos vivendo, então vamos viver bem, vamos procurar viver bem, viver sempre voltado para o bem, né? Para quê? Para construirmos algo de bom dentro de nós, né? Como a gente sempre aprende na literatura, em tudo que a gente, em muitas coisas que a gente lê, muitos autores, né, que nos ajudam bastante com as suas mensagens, suas reflexões. Então, o bem praticado é o bem para receber mais adiante. Então, vamos plantar o bem, sementes do bem. Espalhar o bem para que a gente colha o bem, né? Que a gente tenha uma boa colheita quando nós precisarmos do lado de lá. E são 9 horas e 33 minutos e nós vamos ouvir uma música antes, né? Que é de praxe. Nosso hábito é uma música para ligar, para descontrair, para depois a gente refletir. Amigos, para valer.

Diz quem tem um amigo de verdade tem um tesouro, né? E é interessante que Chico Xavier fala que os amigos estão dentro do nosso coração. Quando a gente tem um amigo de verdade, a gente dá a chave do nosso coração para ele. Né? Então, se eu dou a chave, eu não me importo. Eu quero que ele entre no meu coração quando ele puder, quando ele quiser. Porque a gente só dá a chave para alguém, né? Uma chave da nossa casa. Nós podemos até dar, emprestar a chave para alguém que nós confiamos, né? E assim é o nosso coração, só entra no nosso coração aqueles que nós amamos de verdade, que nós temos confiança e que a gente sabe que é correspondido, né? Então entra e sai em nosso coração aquele que tem a chave. Às vezes ele se cansa e ele devolve a chave e não volta, não entra mais. Mas que ruim, né? Tomara que nunca ninguém devolva a chave do nosso coração. Aquele amigo permaneça sempre conosco. Né? O nosso desejo, então, é que a gente possa fazer, né, de tudo para conservar a amizade. Né? Chico Xavier também diz que amizade, vizinhos são tesouros. Imagina a importância de um bom vizinho. Né? E se ele não for bom também, é uma oportunidade de aprendizado. Aprender a aceitar, aprender a amar mais, né? Aceitar e ajudar. Então isso daqui são exemplos que Chico Xavier nos deixa sempre. Né? Gente, quanto mais lê as obras de Chico Xavier, as mensagens dele, mais a gente fica ciente da nossa responsabilidade com a vida, porque tudo está previsto e tudo está assim planejado na lei divina. E Deus não faz nada errado. Mas vamos lá então na nossa mensagem de hoje. Lembra que ontem eu falei de uma expressão, um ditado popular que diz: quem ri por último ri melhor. Então, que bom a gente rir depois de uma situação que a gente venceu, que a gente foi mais forte, mais sábio. Então, aqui fala, nos lembra, né, que muitas vezes a gente se entristece com problemas. Quem não, né? Se nós estamos aqui nessa reta, nesse caminho, nessa vida atual que nós estamos com tantas tribulações, nós temos problemas, todos temos. Né? E aí chegam assim, sem pedir licença, como a gente diz. De repente chega um problema, ou chega algo até nós que a gente não gosta. E muitas vezes a gente se revolta com isso. Né? Principalmente quando a gente se sente assim, enganado, quando a gente se sente menosprezado, quando a gente se sente traído, né? Quando pessoas assim prepotentes, dominadoras, que tentam nos enganar, que são egoístas, né? Então, isso tudo nos deixa triste, né? Eu acredito que ninguém possa até falar, mas ainda está muito difícil você encontrar uma pessoa que passa por essas ofensas e não liga. Deixa tudo para lá, deixa. Ela pode até aparentar, não, mas lá no nosso íntimo nós sofremos. Nós guardamos muita coisa ainda, que é preciso trabalharmos nisso em nós, né? Então, quando a gente se depara ou se identifica com uma situação assim que a gente está falando, fica mais dolorido ainda, porque parece que aquelas pessoas que nos magoaram, que nos fizeram qualquer atrocidade, qualquer, né, que nos deixou triste, nos ofendeu, elas continuam felizes. E será? Mas a impressão que a gente tem, aquilo que a gente imagina e acredita que é que são pessoas felizes, tranquilas, sorridentes, que o mundo está para elas, que tudo está bom, que ela é uma pessoa assim, feliz. E que aquela dor alheia no qual ela provocou, não importa. Então isso deixa a pessoa revoltada. Ela me fez isso, eu estou aqui sofrendo. Por isso que a gente não pode sofrer por causa dessas coisas. A gente tem que trabalhar isso em nós. Porque a pessoa vive a vida dela, ela segue e às vezes a gente fica travada.
Como diz Chico Xavier, né? Guardar mágoas, rancores, é como se você tomasse o veneno e esperasse que aquele ofensor morresse. E ele não vai morrer por causa disso, porque eu estou tomando veneno, eu estou envenenada com os meus sentimentos. Então a impressão que a gente tem é que a pessoa continua. E muitas vezes é, porque se ela teve a coragem, ela não teve um sentimento, né? Não teve assim um procedimento de uma pessoa, né, evoluída, uma pessoa mais espiritualizada, é porque ela já leva a vida do jeito que vem e tá tudo bom. E isso não é bom, é bom no presente. E quantas vezes a gente ouve, ou às vezes a gente até faz comete esse erro, de questionar Deus. Onde está a justiça de Deus? Né, que permite que aconteça isso com as pessoas, as pessoas mais simples, as pessoas com menos conhecimentos, mais ignorantes, mais temidas a todo, né? Aquela pessoa que daí a outra aproveita. Onde fica Deus nessa situação? Isso nós não devemos questionar, mas ainda muitos questionam. Né, aquele Deus que está aceitando que os fortes, que os espertos explorem aquelas pessoas mais simples, mais ignorantes. Então, olha bem, se nós pensarmos assim, se nós questionarmos Deus, nós estamos o quê? Demonstrando, né, com esse questionamento, que ainda nós desconhecemos ou não acreditamos na perfeição da justiça divina. E os mecanismos que a justiça divina usa e tem nas suas leis para essa lei ser cumprida. Né? Então, muitas vezes, na maioria das vezes, a gente tem o quê? Qual que é a justiça que vai agir? Pode não ser no momento. É a justiça divina da lei de causa e efeito, da ação e reação. Aquela pessoa que praticou aquela ação ruim, aquela má ação, aquela pessoa que foi desonesta, que foi egoísta, né? Parece que está tudo bem. Mas de repente ela vai entrar no quê? Na lei, na justiça divina, que é a lei de causa e efeito, a lei de ação e reação, que ela vai sofrer os efeitos daquela causa praticada. Então questionar Deus, não. A lei dele é perfeita. Então o homem que ainda não entendeu, a maioria dos homens, né, da humanidade, não entendeu ainda isso. E ainda vive, então, né, nesse deixa pra lá, ou deixa pra depois. Não sei o que tá tocando aqui. Parou, tudo bem. Então não está, aquela pessoa não está impune, porque ela mesma está se condenando, não é Deus. Ela está se condenando diante da justiça divina, que é perfeita para todos, do mais simples, do mais ignorante até o mais sábio. É uma lei universal. E ela não tem emendas, ela não tem falhas. É que a gente está até desanimado com a lei do homem, né? A lei do homem está de mal a pior, mas a de Deus não. Então tudo o que acontece, que está acontecendo, está tudo na lei divina, para ser cumprida no momento exato. Ninguém sofre sem merecer, ninguém sofre se não fez nada, né? Aquela pessoa... Todas as nossas dores, os contratempos na nossa vida têm uma causa. E nós, uma hora ou outra, nós vamos entrar na lei, na justiça divina da causa e efeito. E vamos então, né, repetindo, vamos sofrer a reação da ação praticada. Então a pessoa que questiona onde está a justiça divina, né, então ainda ela não compreende isso. Ela está voltada apenas para a vida momentânea, aquela, né, a vida agora, né, a vida social, a vida familiar, a vida em comunidade. Ela só vê o quê?
o material, né? Então ela não se preocupa na vida entre o nascer e o morrer. Ela está apenas só naquele: eu nasci assim, eu sou assim, eu faço assim e tem que ser assim. Então ela está voltada apenas à vida material. Mas a compreensão espiritual, ela vai além. Não é só isso, não é só hoje, não é só o que eu já vivi, o que eu estou vivendo, o que eu imagino ainda, né? Como vai ser. Não é apenas o que os meus olhos físicos vê, o que eu sinto aqui agora na minha vida, que nós sentimos nessa vida que nós estamos agora. Ela vai além. Então ela avança que nós sentimos nessa vida que nós estamos agora. Ela vai além.

essa compreensão espiritual que a gente deve ter vai além para a eternidade. E nós acreditamos na pré-existência dessa alma, né, da sobrevivência dessa alma. Se a alma não morre, né, ela está ali. Ela vem, vai, vem, volta. Até o quê? Até que deva um sentido. Não foi isso que Jesus disse? Então, por isso que nós acreditamos na reencarnação. A reencarnação é, assim, o terror da humanidade. Mas se for pensar, essa minha alma não morre. Onde que eu fico? Onde a minha alma fica? Se Deus é justiça, né, ele vai colocar minha alma no fogo eterno? Não. Ele é Pai, ele criou. Então a alma nossa já existia e nunca morre. Então, depois de todos os meus erros nessa atual existência que eu estou agora, a hora que eu deixar o meu corpo, a minha alma vai levar tudo isso. Todo bem praticado, todo mal praticado, todo bem que eu deixei de praticar, tudo isso vai na nossa conta. Então, o que que eu vou fazer com todos esses débitos? Segundo a literatura, segundo Allan Kardec, nas suas obras, essas almas, né, que agora são espíritos, são chamados de espírito porque não tem mais o corpo físico, né? Então vai estudar, vai fazer aquela retrospectiva de tudo que vivemos aqui na Terra, o que nós fizemos de errado, o que nós deixamos de fazer. Nós vamos estudando. Se o planeta Terra é uma escola para a gente aprender a viver, do lado de lá é escola para ensinar a alma, o espírito. Então nós vamos estudar, nós vamos nos preparar para uma volta. Então a nossa vida é um vai e vem. Não é só hoje de lá ir, essa vida de lá ir. Eu já fui outras pessoas, já tive outros corpos físicos, né? Já tive, mas o meu espírito é o mesmo, é eterno, a minha alma não morre. Então essa vida nossa é uma sucessão infinita de acontecimentos. Numa morte, na vida, na morte, num desencadear da lei de causa e efeitos. Então, ninguém está passando por uma tribulação de graça. Ninguém está sofrendo algo porque Deus está castigando. Não. Às vezes eu até brinco com isso. Ai, Deus está me castigando. Já por quê? Porque eu sei que eu fiz uma coisa que eu não podia e agora eu estou sofrendo a consequência. Ai, eu fiz tal coisa. Ai, que dó, que raiva. Por que que eu fiz isso? Não precisa ser coisa séria. Às vezes coisa do nosso cotidiano. Ai, fui castigado. Gente, jamais, jamais Deus nos castiga. Não. Então nós vamos sentir isso ou pensar assim apenas olhando na vida material, nas coisas materiais. E nessa única existência, que não é a única. E a gente pensa só nessa, como se ela fosse a única. Então a única existência, o que importa ao ser humano é satisfazer os seus próprios anseios, se a gente pensar que essa existência é única. Né? Então nós vamos querer o quê? O meu conforto, a minha segurança, a minha paz, a minha alegria, a minha família feliz, a tudo meu, por causa do nosso egoísmo ainda. Porque eu penso só aqui agora. Então eu nasci, eu tive pais, irmãos, eu fui passando por todas as fases, me casei, formei a minha família, tenho meu esposo, tenho meus filhos, tenho meus netos. Então eu estou apenas pensando nesta vida que eu já vivi aqui agora, que eu tenho conhecimento. Aí eu ajo, por isso que a gente age errado. Porque a pessoa pensa só nisso. Há pessoas boas, famílias boas que ajudam o próximo, sim, sem dúvida, isso é muito abençoado por Deus. Mas nós temos que também pensar na vida espiritual. Não só nos nossos desejos. Ah, se eu estou bem, tudo bem. Então, para aquela criatura que considera

parte, o fim de tudo, né? Eu quero ser feliz agora. A vida é uma só, engano. A vida é única. Nós estamos numa existência, nós temos várias existências. Então, para as criaturas que consideram a morte o fim, então é tudo, ela corre atrás de tudo para vencer, para adquirir, para ter aquilo que ela sabe que vai ser bom agora nessa existência. E do outro lado, né, o que é mais fraco, aquelas pessoas mais fracas, mais simples, elas vão se considerando o quê? Vítimas das poderosas, das pessoas poderosas, vamos dizer isso. Então aquelas pessoas, elas também são imperfeitas, porque todos nós somos. Então quando ela é vítima, quando ela se sente vítima de tudo isso que a pessoa tem, quer mais, procura mais e ela não, ela se torna revoltada. E quantas vezes, se alguém o faz sofrer, ela se revolta, né? E quer o quê? Se vingar. Ela procura um meio para se vingar. E é o meio mais errado que a gente toma, né? É em busca da vingança. E também ela vai impor ao ofensor, se ela tiver a condição de impor, o mesmo sofrimento. Então, não, eu quero que ela... Igual aquela novela das nove, né? Novela a gente assiste, não nem devia, mas tem coisas que nos ensina também. Tem coisas que a gente desaprova, mas tem muita lição. A vingança. A vingança é a pior atitude, o pior sentimento, que é um dos piores, né, que a pessoa tem. Porque a vingança não dá, não traz nada de bom. Então, mas aquela pessoa quer impor ao ofensor o mesmo que ela sofreu. E pensando assim, ela vai ser feliz. Quando ela vê a pessoa passando por uma tragédia, aquilo tudo que ela tanto almejou, ela se sente feliz, mas tudo isso é temporário. Né? É um grande erro pensar assim e ter atitudes assim, porque fazer justiça com as próprias mãos ou revidar as ofensas, né? Nós não estamos agindo errado. Não foi isso que Deus ensinou, que Jesus ensinou? Não é isso que está na lei divina? Né? Porque aquele que fez o outro sofrer, aquele que teve muitas atitudes errôneas, né, que provocou dores alheias, né, que fez algo que prejudicou o próximo, que zombou de alguém, ele vai ter que reparar tudo isso. Diante de quê? Da justiça divina, que é sem, não tem por onde escapar. Então, se estabelece na alma, na consciência de cada um, né, o arrependimento é inevitável. Porque a reparação, nós vamos ter as oportunidades. Mas nunca é assim uma... Deus vai castigar? Não. Mas nós vamos ter que reparar todos os erros cometidos. Todos os prejuízos que nós provocamos. Aí entra a lei de causa e efeito. Aí a pessoa vai sofrer. Vai sim. É castigo? Não é castigo. É as consequências, né, das suas atitudes, das nossas atitudes. Mas agora, para encerrar, aquela pessoa que tenha a força, a capacidade, a fé de aceitar, com resignação, né, ela aceitar, ela ser uma pessoa resignada, né, diante daquela humilhação, diante daquilo que ela sofreu, né, ela não tem sentimento de vingança, ela não quer se vingar. Ela deixa para aquela pessoa reparar o seu erro diante da justiça divina. Então, se ela souber perdoar daquele desafeto, né, não guardar mágoas, ressentimento ou ódio no coração, que é difícil, mas nós precisamos disso. Então essa pessoa está cada vez mais liberando, né, aquilo, todos os sentimentos que podiam
né, se ela continuasse, ela podia continuar sofrendo muito mais. Então ela vai liberando, né, a tudo aquelas mágoas, aqueles sentimentos ruins. E por quê? Porque ela está compreendendo que ela também, um tempo ou outro, ela já errou. E ela vai conseguir o quê? Se ela sofreu essas aflições todas, é porque um dia ela causou alguém. Então, se ela está perdoando esse algoz de hoje, ela está o quê? Reparando um erro do passado. Porque se ela não tivesse errado, magoado, prejudicado ninguém, ela não estava passando por isso. Então, é uma oportunidade. Então, ela estará, por suas vezes, liberando, se libertando dos erros. Liberando, né, os erros que é aquela pessoa também cometeu no passado. E depois que ela ficar liberta de tudo isso, passar todo esse sofrimento, ela perdoou, ela limpou seu coração, ela vai ter o quê? A consciência tranquila. Que é um grande mérito, né? Um mérito muito grande a gente ter a consciência tranquila. Então fica aí essa mensagem de hoje. Já são 9:58 e nós vamos, né, já para o encerramento. Vou ler apenas uma mensagem curtinha aqui que eu li já hoje, vamos ver se eu acho, que eu achei bastante legal.

Eu não sei, mas a gente que tá bem habituada no celular, a gente acorda e já vai ver alguma mensagem, né? Eu procuro não ficar focando em coisas ruins, não. Mas assim, uma mensagem. E aí a primeira mensagem que eu abri hoje foi essa, olha. Cada manhã traz consigo uma bênção única e especial. Aproveite a sua hoje. Então todos nós temos, né, uma chance. E a gente tem que aproveitar. A gente tem que analisar muito bem a nossa vida, o nosso dia a dia, ver o que eu posso fazer de bom, o que está acontecendo de bom e valorizar. Então eu deixo meu abraço carinhoso a todos vocês e amanhã é quinta, né? Amanhã eu já vou liberar o telefone então, né? Para dar mais tempinho para você ligar e participar do nosso sorteio de alguns brindes na sexta-feira, 19 anos do nosso programa no ar. Olha que delícia. Então, amanhã eu já libero o telefone. Se alguém tem o meu celular, tem o meu número e quiser também já mandar mensagem, pode mandar, que eu fico anotando, tá bom? Beijos!

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8: Provérbios, capítulo 16. O homem mortal faz planos elaborados para a vida, mas é o eterno que tem a última palavra. O homem fica satisfeito com o que lhe parece bom, mas o que é realmente bom, só o Eterno pode avaliar. Entregue ao Eterno o comando do seu trabalho, e o que você planejou dará certo. O Eterno fez todas as coisas com um propósito, até mesmo os perversos, mas para o julgamento. O Eterno não suporta a arrogância. E acredite, esses arrogantes terão o que merecem. Com o amor e a verdade se perdoa o pecado, e com o temor do Eterno se desvia o mal. Quando o Eterno aprova alguém, até os inimigos dessa pessoa se tornam seus amigos. Bem melhor é ser pobre, mas justo, que ser rico e injusto. O homem faz seus planos, mas o Eterno é quem possibilita que sejam realizados. Um bom líder motiva e tem autoridade. Não conduz ao erro nem tira vantagem. O Eterno quer honestidade no trabalho, pois ele é o dono de todos os negócios. Um bom líder detesta todo tipo de injustiça, pois é na justiça que a liderança se fundamenta. Um bom líder se alegra com a honestidade e valoriza quem fala a verdade. O líder que se ira ameaça os próprios liderados. Quem é inteligente saberá contornar a situação. O líder paciente revigora a vida dos liderados. É como a chuva de primavera e a luz do sol. Corra atrás da sabedoria. É mais valiosa que muito dinheiro. Prefira o entendimento que muito tesouro. A estrada do justo se desvia do mal. Quem vigia os passos salva a vida. Primeiro vem o orgulho. Depois, a queda. Quanto maior é o ego, maior é o tombo. É melhor ser obediente ao Eterno e viver entre os pobres que ser rebelde e viver entre os ricos e famosos. Vale a pena levar a vida a sério. Tudo se resolve quando se confia no Eterno. O sábio é reconhecido pelo entendimento. As palavras amáveis têm mais poder de persuasão. O verdadeiro entendimento é fonte de água fresca, mas o insensato sofre com sua própria insensatez. O sábio pensa muito antes de falar. Por isso, quando fala, todos lhe dão razão. Palavras amáveis são como favos de mel, delícias para a alma, energia para o corpo. Há caminho que parece inofensivo, mas todo cuidado é pouco, leva direto para a morte. O apetite é um incentivo para o trabalho. A fome motiva o trabalho intenso. O perverso só pensa em fazer o mal, e suas palavras provocam muita dor. O perverso sempre causa brigas, e quem faz fofoca rompe amizades. O ambicioso insensível trai os amigos. É capaz de apunhalar a própria mãe pelas costas. O olhar esquivo sugere má intenção. Os lábios cerrados dão indícios de confusão. O cabelo grisalho merece especial atenção. É o prêmio de uma vida leal a Deus. É melhor ser paciente que valentão. É melhor saber se controlar que conquistar uma cidade. Apresente as propostas e conte os votos, mas o Eterno tem a palavra final.
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1: 10:12.
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4: 10:32.
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1: Bom dia, 1º de maio. Bom dia para você que está ligado comigo aqui na Rádio Luas FM de 1º de maio. Atenção, muita atenção, você que está sem emprego, sem trabalho, a Madeireira Barzon está contratando funcionário para trabalhar na Madeireira Barzon. Você que está precisando de trabalho, vai lá na Madeireira Barzon e conversa com a dona Geni. A dona Geni está contratando funcionário para Madeireira Barzon. E ela também está precisando de uma mulher para trabalhar como diarista. Alô, você que faz diária, alô, você que é diarista, fala com a dona Geni que ela tem vaga para você trabalhar na casa dela como diarista. Então, procure a dona Geni Barzon. Ela está contratando funcionário para a madeireira e está contratando também diarista para trabalhar em sua residência. Informou Rádio Luas FM de 1º de maio.
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10: 10:51.
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2: 11:14.
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5: 11:30.
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1: Olá, amigos ouvintes de todo o estado do Paraná. Uma boa quarta-feira a todos. Estamos aqui falando direto dos estúdios da Farcom, a Federação das Rádios Comunitárias do Estado do Paraná. Eu sou Darlan Martins e apresento a partir de agora o programa Fala Paraná, o programa da família paranaense. Junto comigo estão Magno Pinelli e Adriele de Oliveira. Olá, Magno, seja bem-vindo ao nosso programa desta quarta-feira.
2: Olá, Darlan e Adriele. Olá, ouvintes do programa Fala Paraná. Hoje é dia 16 de setembro, vamos então com a previsão do tempo para o nosso estado. Uma massa de ar frio e o tempo mais seco vão deixar o céu com poucas nuvens em boa parte do estado. A exceção é a região leste, onde a umidade que vem do oceano deixa o céu mais nublado. Em alguns momentos, pode acontecer uma garoa. Curitiba tem hoje mínima de 10, máxima 19 graus. Cascavel, mínima de 10, máxima 23 graus. Maringá tem mínima de 13, máxima 26 graus. Pato Branco, mínima de 7, máxima 22 graus. Estamos chegando novamente para apresentar este programa da Farcom em parceria com as rádios comunitárias do estado do Paraná.
1: Olá, Adriele, seja bem-vinda ao nosso Fala Paraná de hoje. Vamos saudar nossos amigos paranaenses que nos ouvem através de uma das nossas mais de 150 rádios parceiras da Farcom.
3: Olá, Darlan e Magno, olá, ouvintes do Fala Paraná. Hoje vamos mandar um abraço especial para os nossos amigos de Cruzeiro do Iguaçu, que nos ouvem pela Iguaçu FM, de Curitiba, que nos ouvem pela Associação Boqueirão, de Diamante do Norte, que nos ouvem pela Nova Diamante FM, de Diamante do Sul, que nos ouvem pela Diamante FM, e de Diamante do Oeste, que nos ouvem pela Cidade Alta FM.
1: Muito bem, Adriele, o nosso carinho a todos os nossos amigos ouvintes, em especial das cidades que você acabou de citar. Vamos então abrir os nossos trabalhos, trazendo as principais manchetes do dia.
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2: Principais jornais do estado trazem hoje as seguintes manchetes pela Gazeta do Povo. Paraná planeja terminal de cruzeiros em Paranaguá para 5 mil passageiros.
3: Ainda no plano estadual, o jornal Folha de Londrina traz hoje. Conta da Sanepar terá desconto de 25% a partir de outubro.
2: Encerrando o giro das manchetes estaduais, temos o portal G1. Corpo de idosa desaparecida há mais de uma semana em Campo Mourão é encontrado enterrado no quintal da casa dela. Turista que pulou nas cataratas do Iguaçu para pegar celular é multado em quase R$8.000.
1: Estas são as manchetes das notícias de hoje, dos principais jornais e sites do estado. E a seguir, fique conosco, pois está no ar o programa Fala Paraná.
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1: Muito bem, estamos de volta com o Fala Paraná. Para iniciarmos os nossos giros de notícias pelas mais diversas regiões do nosso estado, através das nossas rádios parceiras da Farcom. Vamos então para o primeiro giro de hoje. Magno, por onde vamos começar a nossa viagem pelo Paraná?
2: Darlan, neste primeiro giro de notícias desta quarta-feira, vamos até a região do Vale do Ribeira. Estamos na linha com o repórter Nelson Lorenski, da rádio Nova Cerro Azul FM, de Cerro Azul. Olá, Nelson. O que você traz de notícias desta região para nossos ouvintes do programa Fala Paraná?
6: Olá, ouvintes do programa Fala Paraná. Nos municípios de Cerro Azul, Doutor Ulisses e Adrianópolis, chuvas fortes e ininterruptas na sexta-feira, no sábado e madrugada de domingo provocaram centenas de quedas de barreiras na rodovia PR-092, especialmente nos 20 quilômetros antes de chegar a Cerro Azul. Árvores grandes deslizaram com terra para a estrada e atingiram a rede elétrica da Copel, interrompendo a energia de todo o município e, consequentemente, interrompendo o fornecimento de água para a população. Nas estradas que ligam a cidade ao interior também houve enorme estrago. Muitas estradas que atravessam áreas montanhosas foram totalmente trancadas por deslizamentos de terra. Em alguns lugares planos, rios e riachos transbordaram e muitas casas foram alagadas, obrigando os moradores a saírem às pressas para salvar suas próprias vidas. A Defesa Civil organizou o ponto de acolhimento na Escola Municipal Padre Luciano e iniciou uma campanha de doações para os desabrigados. A rodovia que liga Curitiba a Adrianópolis também está totalmente interditada, isolando completamente aquele município do resto do estado do Paraná. Segunda-feira, dia 14, o governador visitou a cidade de Cerro Azul e se reuniu com o prefeito municipal, o vice-prefeito e o grupo de gestão integrada para definir ações necessárias para socorrer a população desabrigada. Da região do Vale do Ribeira, da cidade de Cerro Azul, da Rádio Nova Cerro Azul FM, repórter Nelson Lorenski para o programa Fala Paraná.
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1: Vocês ouviram então o primeiro giro de notícias regionais do programa de hoje, trazido por uma das nossas rádios parceiras. E já vamos direto com mais informações exclusivas, agora de outra região do estado. Adriele, conte pra gente para onde vamos e qual repórter está na linha aguardando para participar conosco.
3: Darlan, vamos agora até a região noroeste do estado. Estamos na linha com o repórter Hugo Oliveira, da Rádio Tâmara FM, de Nova Esperança. Olá, Hugo. O que você traz de notícias dessa região para os nossos ouvintes do programa Fala Paraná?
7: Olá aos amigos ligados no Fala Paraná. O novo hospital da cidade de Nova Esperança já está na fase de fundação e, segundo o cronograma da Prefeitura Municipal da cidade, está em espécie de avanço a obra neste momento. O hospital, que vai ficar em uma das avenidas principais da cidade, está sendo construído de forma bem rápida. Ao lado do hospital, terá também uma creche que também está sendo construída. Moradores acabaram questionando a prefeitura o motivo da construção de um novo hospital, sendo que o hospital que atualmente está em atendimento, o Hospital Sagrado Coração de Jesus, ele está com condições e passando por reforma. A prefeitura, diante do seu prefeito Eduardo Pasquini, ele informou que é importante um novo hospital porque a estrutura desse Hospital Sagrado Coração de Jesus tem mais de 30 anos de uso e, claro, precisa ser sempre reformado. Por isso, está sendo reformado para continuar o atendimento da melhor forma possível, mas um novo hospital é necessário para a cidade, pois o prédio é muito antigo e esse prédio, que deixará de ser o hospital principal da cidade, será também uma unidade de atendimento à saúde. Ainda a prefeitura está estudando de como fará, de que forma forma será feito esse atendimento e como que o governo do estado vai classificar esse hospital. Vai sair de hospital para, de repente, uma unidade mista de saúde ou até mesmo um pronto atendimento apenas. Com informações da Rádio Tâmara FM, da cidade de Nova Esperança, repórter Hugo Oliveira, para o Fala Paraná.
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1: Amigos paranaenses, vocês ouviram o nosso segundo giro de notícias regionais pelas rádios parceiras da Farcom. Fique ligado, porque daqui a pouco teremos uma nova rodada.
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1: Para você que nos ouve em cada canto deste maravilhoso estado do Paraná, através da rádio comunitária e da sua cidade, é sempre um prazer estar aqui contigo. E agora vamos trazer informação e conhecimento com o nosso quadro temático de hoje. Magno, conte pra gente quem estará conosco e qual o tema do quadro do dia.
2: Darlan, o nosso quadro temático de hoje é com Simone Maria Tavarnaro Pereira, que irá abordar o tema Estatuto do Paciente. Vamos conferir.
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2: Vocês ouviram o nosso quadro MP Responde com Simone Maria Tavarnaro Pereira, que hoje tratou do tema Estatuto do Paciente.
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1: Já estamos de volta e para você que está nos ouvindo aí pela rádio comunitária da sua cidade, e fazemos um convite especial. Participe conosco dos próximos programas Fala Paraná, com sugestões de notícias e informações. E como fazer isso? Muito fácil. Envie uma mensagem para o nosso WhatsApp, DDD 41 98437 1253. Vamos de informação? Vamos chamar então mais um giro de notícias pelo Paraná.
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1: No nosso programa de hoje já tivemos a participação de rádios de algumas regiões do nosso estado. E agora teremos mais notícias exclusivas para você, amigo ouvinte. Adriele, apresente aos nossos amigos qual repórter está pronto na linha para trazer mais um giro.
3: Darlan, vamos agora até a região central do estado. Estamos na linha com o repórter Éder Savinhago, da Rádio Vida FM de Candói. Olá, Éder. O que você traz de notícias dessa região para os nossos ouvintes do programa Fala Paraná?
12: Olá, ouvintes do programa Fala Paraná. Realizada anualmente entre 18 e 25 de setembro, a Semana Nacional de Trânsito mobiliza órgãos públicos, entidades e sociedade em ações voltadas à redução de mortes e lesões. O Paraná é o terceiro estado brasileiro com maior número de acidentes registrados nas rodovias federais em 2025. De acordo com o Anuário Estatístico da Polícia Rodoviária Federal, foram 7.630 ocorrências, atrás apenas de Minas Gerais e Santa Catarina. O alerta é sobre a urgência de se discutir as condições de segurança dos veículos para a prevenção e redução das estatísticas de mortes no trânsito. Dados divulgados pela Secretaria de Saúde do Paraná, a SESA, mostram que 12.697 pessoas foram internadas no Paraná em 2025 em decorrência de lesões provocadas no trânsito, uma média de quase 35 internações por dia, o que representa mais de 23 milhões e meio de reais em custos hospitalares para o SUS no nosso estado. Os indicadores demonstram que a violência no trânsito precisa ser analisada também como um problema de saúde pública, com impactos humanos, sociais e econômicos que se estendem às famílias, aos serviços de emergência e ao SUS. Não existe uma medida isolada capaz de resolver a violência no trânsito. Precisamos de educação, fiscalização, infraestrutura segura, respeito às regras e veículos em condições adequadas. A inspeção veicular atua antes do acidente acontecer, principalmente no que diz respeito aos veículos de transporte de cargas e de passageiros. O objetivo é identificar uma deficiência de segurança antes que ela tenha consequências no trânsito. Com informações para o programa Fala Paraná, de Candói, Éder Savinhago.
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1: Você ouviu mais informações exclusivas do Sistema Farcom, o maior sistema de comunicação do rádio paranaense. Já vamos direto para outro ponto do estado, saber o que é destaque por lá. Magno, e agora, para onde vamos? E quem vai participar conosco, trazendo mais um giro de notícias?
2: Darlan, vamos agora até a região centro-oeste do estado. Estamos na linha com o repórter Mário César, da Rádio Liberdade FM, de Roncador. Olá, Mário. O que você traz de notícias? Estamos na linha com o repórter Mário César, da Rádio Liberdade FM, de Roncador.

0: em Engenheiro Beltrão na legislatura anterior e teve o mandato cassado pela Câmara de Vereadores daquele município. A decisão por unanimidade foi publicada na última sexta-feira. Luizinho ainda pode recorrer da decisão do Tribunal Regional Eleitoral. Com informação para o programa Fala Paraná, da Central de Jornalismo da Rádio Liberdade FM de Roncador, repórter Mário César.
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9: Voltamos com o nosso Fala Paraná e sem perder tempo, vamos conversar com outra região do estado, saber as notícias de lá. Adriele, quem está na linha para trazer o nosso último giro do programa de hoje?
10: Arlan, no último giro de hoje, vamos até a região noroeste do estado. Estamos na linha com o repórter Wagner Bira, da Rádio Carol FM de Francisco Alves. Olá, Bira. O que você traz de notícias dessa região para os nossos ouvintes do programa Fala Paraná?
11: Ô, amigos do Jornal Fala Paraná. Alô, amigos de todo o Paraná. Homem é rendido por criminosos armados em estrada entre Guaíra e Terra Roxa. Um homem procurou a polícia para denunciar um assalto ocorrido na estrada que divide os municípios de Guaíra e Terra Roxa. Segundo o relato, por volta das 10:30 da manhã, ele seguia com uma caminhonete Chevrolet S10, quando nas proximidades da ponte do rio Taturi, foi abordado por três homens armados. Os criminosos portavam duas armas curtas e uma arma longa, possivelmente uma calibre 12, e obrigaram a vítima a parar o veículo. Dois dos assaltantes fugiram levando a caminhonete, enquanto o terceiro manteve o homem em uma área de mata por aproximadamente uma hora. A vítima foi liberada por volta das 11:30 da manhã. Ainda conforme o relato, os três criminosos usavam capuzes, blusas escuras e calças jeans. E a vítima não conseguiu identificar o rosto. O boletim de ocorrência foi registrado e encaminhado para a 13ª Delegacia Regional da Polícia, que deverá dar sequência às investigações. Da Central de Jornalismo da Rádio Carol FM, a queridinha de Francisco Alves, repórter Wagner Bira, para todos os ouvintes do Fala Paraná.
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9: Muito bem, vocês ouviram o nosso último giro de notícias regionais do programa de hoje, pelas rádios parceiras da Farcom. Agora vamos entrar em contato com a nossa correspondente em Curitiba, a jornalista Vanessa Ricardo, que traz notícias de hoje da capital do Paraná.
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9: Olá, Vanessa, seja muito bem-vinda. O que você tem aí da capital para os nossos ouvintes do programa Fala Paraná?
12: Olá, Darlan. Estadão. Olá a todos os nossos ouvintes. A Polícia Militar do Paraná realizou ontem, terça-feira, dia 15, uma operação de combate à violência contra a mulher em Curitiba e em outras regiões do

0: do Paraná. A Operação Lei Maria da Penha mobilizou equipes especializadas para reforçar a prevenção e a fiscalização de casos de violência doméstica e familiar. Aqui na capital, a ação foi lançada na Casa da Mulher Brasileira e contou com a participação de policiais do 1º Comando Regional da Polícia Militar. Um dos principais trabalhos foi a fiscalização das medidas protetivas determinadas pela Justiça e o acompanhamento de mulheres que já foram vítimas de violência. Segundo o coronel Paulo Renato Aparecido Siloto, explicou como foi a atuação das equipes e o acompanhamento das vítimas.
1: Hoje se inicia no estado uma grande operação de patrulha Maria da Penha, coordenada pela Coordenadoria da Maria da Penha da Polícia Militar do Paraná, através da Major Carolina, e essa operação ela se desenvolve em todos os regionais no estado do Paraná. Nesse momento, com esse lançamento aqui na capital, que está ocorrendo simultaneamente em todo o estado, é justamente nós darmos a amplitude à atuação das equipes policiais de Maria da Penha e também de equipes policiais militares no acolhimento às vítimas de violência doméstica. Então, são diversas ações que vão acontecer, são visitas às residências, ações preventivas, justamente no sentido de trazer à população, é um tema que hoje é bastante discutido, e trazer a segurança de que essas pessoas, se necessitarem desse apoio, esse acolhimento, ampliar essa rede de acolhimento, aconteça através das equipes da Polícia Militar do Paraná.
0: A operação também busca verificar se os agressores estão cumprindo as determinações judiciais, como as ordens de afastamento e outras restrições impostas para proteger as vítimas. Segundo a coordenadora da operação em Curitiba, a Major Carolina, as equipes vão até os locais relacionados às medidas protetivas para verificar o cumprimento das decisões e identificar possíveis situações de risco.
2: Temos vários outros tipos de violência que, no nosso entendimento, eles são até mais graves. Por quê? Porque justamente as vítimas acabam normalizando no cotidiano, incorporando a rotina familiar. Eu destaco aqui a violência psicológica, a violência moral, a violência patrimonial, a violência sexual e a violência vicária. Faço uma ressalva na violência vicária, porque ao contrário do que as pessoas pensam, não é uma violência que apareceu agora, é uma violência que sempre aconteceu. Temos muitos e muitos relatos ao longo dos anos de homens que utilizam a família, a base de apoio, mas em especial os filhos, para se vingar e para violentar as mulheres e atingi-las de alguma forma.
0: Além da operação, a Patrulha Maria da Penha mantém o acompanhamento preventivo das vítimas e dá atenção especial aos casos considerados de maior risco. As vítimas também ajudam a identificar rapidamente situações em que o agressor esteja descumprindo uma medida protetiva e evitar novas agressões. Em situações de emergência, a orientação é acionar a Polícia Militar pelo 190. Denúncias também podem ser feitas de forma anônima pelo telefone 181. Mulheres vítimas de violência também podem procurar a rede de proteção para receber atendimento e solicitar medidas protetivas de urgência. Para quem pretende abrir um negócio ou já trabalha por conta própria, poderá buscar orientação gratuita a partir de hoje aqui em Curitiba. A Feira do Empreendedor Sebrae segue até o próximo sábado, dia 9, no ViaSoft Experience, com atendimentos, palestras e oficinas voltados principalmente aos pequenos negócios. Um dos serviços oferecidos vai ajudar o empreendedor a calcular quanto deve cobrar por um produto ou serviço. A ferramenta considera despesas, impostos, margem de lucro e os valores praticados pela concorrência. Também será possível fazer simulações para entender como diferentes cenários de venda podem interferir no lucro do negócio. A organizadora da feira, Letícia Pimentel, explica como funciona a ferramenta.
3: A gente tem consultorias gratuitas do Sebrae, então tem 30 minutos de consultoria em diversos temas. Quer saber mais como é que está, o que você precisa na área de marketing, na área de finanças, na reforma tributária que está muito em alta, então a gente tem ali a parte de consultorias gratuitas. E a gente termina ali na parte de negócios, então a gente tem expositores, franquias, a gente também incentiva ali o compra do pequeno, são mais de 280 conteúdos na feira.
0: Quem é ainda está na fase de transformar uma ideia em negócio também poderá receber atendimento individual de consultores.

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parece que nos momentos mais difíceis Deus se cala. Você só quer ouvir a voz do mestre, mas ele insiste em ficar calado. Você chora, você fala, você ora, ele se cala. Mas hoje

0: Salmo 28. Não te finjas de surdo quando chamo por ti, ó Eterno. Se tudo que eu receber de ti for um silêncio ensurdecedor, é preferível estar na prisão. Quero que saibas do que estou precisando. Estou gritando por socorro com os braços erguidos na direção do teu lugar sagrado. Não quero ser trancafiado na mesma cela com aqueles bandidos, com aqueles que são servos da maldade em tempo integral. Eles falam o dia inteiro em paz e depois fazem hora extra para o diabo. Eles devem pagar pelo que fizeram, porque são de fato maus. Retribui a eles as longas horas que passaram no seminário do diabo, sem esquecer do generoso bônus. Eles não fazem ideia de como o Eterno age ou do que ele é capaz. O Eterno os esmagará até virarem cascalho e depois se afastará das ruínas. Bendito seja o Eterno. Ele ouviu a minha oração, provou que está do meu lado, e eu me arrisquei por ele. Agora pulo de alegria, canto em voz alta minha gratidão a ele. O Eterno é a força de seu povo, refúgio irrestrito para o líder escolhido. Salva o teu povo e abençoa a tua herança. Tem consideração por eles. Carrega-os nos ombros, como faria o bom pastor.
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2: Salmo 34. Eu engrandeço o Eterno sempre que tenho oportunidade. Encho meus pulmões para louvá-lo. Vivo e respiro o Eterno. Se as coisas não estão indo bem, ouçam isto e sejam felizes. Juntem-se a mim para espalhar as notícias. Vamos sair pelo mundo. O Eterno me encontrou mais que necessitado e me libertou dos meus medos. Olhem para Ele, deem a Ele seu sorriso mais caloroso. Nunca escondam seus sentimentos dEle. Quando eu estava desesperado, gritei, e o Eterno me tirou de um aperto. O anjo do Eterno faz um círculo de proteção em volta de nós, enquanto oramos. Abram a boca e experimentem. Abram os olhos e vejam como o Eterno é bom. Abençoados são os que correm para Ele. Adorem o Eterno, se quiserem o melhor. A adoração abre as portas para todas as suas bondades. Os leõezinhos à espreita ficam com fome, mas os que buscam o Eterno estão satisfeitos. Venham, filhos, ouçam atentamente. Darei a vocês uma lição sobre como adorar o Eterno. Quem lá fora tem desejo pela vida? Quem é que mal pode esperar cada dia para encontrar a beleza? Guarde sua língua da profanação e que nenhuma mentira passe pela sua boca. Dê as costas para o pecado. Faça o que é bom. Abrace a paz. Não a deixe fugir. O Eterno está sempre de olho em seus amigos. Seus ouvidos estão atentos a cada gemido ou suspiro. O Eterno não tolerará os rebeldes. Ele os separará do grupo. Está alguém gritando por socorro? O Eterno está ouvindo, pronto para resgatá-lo. Se seu coração está ferido, você encontrará o Eterno bem ali. Se você levou um soco no estômago, Ele o ajudará a recuperar o fôlego. Discípulos com frequência se metem em confusão, mas o Eterno, silencioso, está por perto todas as vezes. Ele é seu guarda-costas, protegendo cada osso. Nem mesmo um dedo se quebra. Os ímpios cometem suicídio lentamente. Desperdiçam a vida odiando os bons. O Eterno paga pela liberdade de cada escravo. Quem recorre a Ele não perde a sua causa.
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0: Respira fundo, ó Eterno, e acalma-te. Não sejas tão apressado em usar a cinta. As flechas afiadas da tua repreensão fazem sangrar. As minhas costas ainda doem por causa do peso do teu braço. Perdi 10 quilos em 2 meses por causa das acusações que pesam sobre mim. Meus ossos estão quebradiços como gravetos secos por causa do meu pecado. Estou impregnado pelo meu mau comportamento, esmagado sob um contêiner de culpa. Os cortes na minha carne exalam mau cheiro e criaram larvas, pois vivi de modo desprezível. Agora estou acabado, lamentando para mim mesmo o dia todo. Meu interior está em chamas, meu corpo está um caco. Estou nas últimas, sem esperança. Minha vida é só gemido. Senhor, meus desejos estão diante de ti. Meus gemidos são para ti uma história antiga. Meu coração está a ponto de explodir. Sou um caso perdido. As cataratas me cegam para Deus e para o bem. Os velhos amigos me evitam como a uma praga. Meus primos nunca me visitam. Meus vizinhos me apunhalam pelas costas. Meus rivais macularam meu nome. Oram fervorosamente pela minha ruína. Mas sou mudo e surdo para tudo isso. Ouvidos fechados, boca fechada. Não ouço uma palavra do que dizem. Não digo uma palavra em resposta. O que faço, ó Eterno, é esperar por ti. Esperar pelo meu Senhor, meu Deus. Tu me responderás. Estou orando na esperança de que eles não me desprezem, para que não tripudiem quando eu errar. Estou a ponto de ser derrotado, e meu estômago está queimando. Estou pronto a reconhecer meu fracasso. Não me satisfaço mais com meu pecado. Meus inimigos estão vivos e ativos. São uma corda à espera do meu pescoço. Distribuí bondade, mas recebi maldade dos que odeiam Deus e não suportam os que o amam. Não desistas de mim, ó Eterno. Meu Deus, não me decepciones. Vem logo me ajudar, pois preciso respirar.
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0: agora, com muito carinho, quero chamar para cantar comigo essa linda canção, o meu irmão Moisés Cleiton.
1: É um prazer para mim.

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0: Como é feliz aquele que dá alguma dignidade aos desafortunados. Você se sentirá bem. É isso que o Eterno faz. O Eterno toma conta de todos nós e nos faz resistentes para a vida, afortunados por estar na terra, livres dos aborrecimentos dos inimigos. Se estamos doentes e acamados, o Eterno é nosso enfermeiro. Ele cuida de nós até a recuperação. Eu disse: ó Eterno, sê generoso. Junta meus pedaços outra vez, porque meus pecados me esfacelaram. Meus inimigos desejam o pior para mim. Fazem apostas a respeito do dia em que vou morrer. Se alguém me visita, é para repetir chavões vazios. Ao mesmo tempo, o povo faz comentários sobre mim para entreter o público na esquina. Esses amigos que me odeiam espalham calúnias por toda a cidade. Eles formam comitês para encontrar meios de me fazer sofrer. O rumor corre a cidade. Ele está infectado com uma doença mortal. Os médicos já o desenganaram. Até meu melhor amigo, aquele que era meu confidente e que sempre comia na minha casa, mordeu a minha mão. Ó Eterno, dá graça, levanta-me, e eu vou dar a eles o que merecem. Tenho certeza de que estás do meu lado, pois nenhum grito de vitória se ouve no acampamento inimigo. Tu me conheces por dentro e por fora. Me sustentas e sempre me admitirás em tua presença, para que eu possa olhar em teus olhos. Bendito seja o Eterno, Deus de Israel, sempre, sempre e sempre. Amém, amém, amém.
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0: Provérbios, capítulo 16. O homem mortal faz planos elaborados para a vida, mas é o Eterno que tem a última palavra. O homem fica satisfeito com o que lhe parece bom, mas o que é realmente bom, só o Eterno pode avaliar. Entregue ao Eterno o comando do seu trabalho, e o que você planejou dará certo. O Eterno fez todas as coisas com um propósito, até mesmo os perversos, mas para o julgamento. O Eterno não suporta a arrogância, e acredite, esses arrogantes terão o que merecem. Com o amor e a verdade se perdoa o pecado, e com o temor do Eterno se desvia o mal. Quando o Eterno aprova alguém, até os inimigos dessa pessoa se tornam seus amigos. Bem melhor é ser pobre, mas justo, que ser rico e injusto. O homem faz seus planos, mas o Eterno é quem possibilita que sejam realizados. Um bom líder motiva e tem autoridade. Não conduz ao erro nem tira vantagem. O Eterno quer honestidade no trabalho, pois ele é o dono de todos os negócios. Um bom líder detesta todo tipo de injustiça, pois é na justiça que a liderança se fundamenta. Um bom líder se alegra com a honestidade e valoriza quem fala a verdade. O líder que se ira ameaça os próprios liderados. Quem é inteligente saberá contornar a situação. O líder paciente revigora a vida dos liderados. É como a chuva de primavera e a luz do sol. Corra atrás da sabedoria. É mais valiosa que muito dinheiro. Prefira o entendimento que muito tesouro. A estrada do justo se desvia do mal. Quem vigia os passos salva a vida. Primeiro vem o orgulho, depois a queda. Quanto maior é o ego, maior é o tombo. É melhor ser obediente ao Eterno e viver entre os pobres que ser rebelde e viver entre os ricos e famosos. Vale a pena levar a vida a sério. Tudo se resolve quando se confia no Eterno. O sábio é reconhecido pelo entendimento. As palavras amáveis têm mais poder de persuasão. O verdadeiro entendimento é fonte de água fresca, mas o insensato sofre com sua própria insensatez. O sábio pensa muito antes de falar. Por isso, quando fala, todos lhe dão razão. Palavras amáveis são como favos de mel, delícias para a alma, energia para o corpo. Há caminho que parece inofensivo, mas todo cuidado é pouco, leva direto para a morte. O apetite é um incentivo para o trabalho. A fome motiva o trabalho intenso. O perverso só pensa em fazer o mal, e suas palavras provocam muita dor. O perverso sempre causa brigas, e quem faz fofoca rompe amizades. O ambicioso insensível trai os amigos. É capaz de apunhalar a própria mãe pelas costas. O olhar esquivo sugere má intenção. Os lábios cerrados dão indícios de confusão. O cabelo grisalho merece especial atenção. É o prêmio de uma vida leal a Deus. É melhor ser paciente que valentão. É melhor saber se controlar que conquistar uma cidade. Apresente as propostas e conte os votos, mas o Eterno tem a palavra final.
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0: 14:38 em 1º de maio.
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0: Programa de negócios aqui na Luas FM com você até as 14:00. Boa tarde para você, hein? É, o nosso programa tá mais curto do que coice de porco. Isso. É, nós estamos aí, né, com um horário especial aí, né, devido ao horário eleitoral, devido à programação da Justiça Eleitoral, né? Então, nós temos esse compromisso com a Justiça Eleitoral e nesse período eleitoral a gente está com uma programação aí meio diversificada, né? Principalmente o nosso programa que está curtíssimo, então é pouca prosa e seria o programa, né? Com certeza. Atenção, perdeu-se sábado aqui na cidade, nas proximidades do posto R. Lopes, um celular da marca Realme. Pede-se a quem encontrou, por favor, entregar com urgência aqui na Luas FM, que será gratificado. Então, se você encontrou aí um celular da marca Realme, no último sábado à noite, né, ali nas proximidades do posto R. Lopes, por favor, entregue aqui na Luas FM, que você será gratificado.
1: Mas você sabe o que é caviar.
0: Vem aí a 26ª Festa da Costela Fogo de Chão da APAE de 1º de maio. Será no dia 27 de setembro, a partir das 11h da manhã, lá no Centro de Eventos da APAE, na rua 34, em 1º de maio. No cardápio, porco assado, costela bovina, porco assado, arroz, farofa, maionese, feijão tropeiro, saladas variadas e abacaxi na canela. 26ª Festa da Costela Fogo de Chão da APAE de 1º de maio. Próximo dia 27 de setembro, no Centro de Eventos da APAE, na rua 34. Adquira já o seu convite com os professores e funcionários da APAE. E atenção, levar talheres, né? Tem que levar talheres, faca, garfo e colher, né? Se você come com colher. E também, né? A boca vai comer e o apetite, né? Com certeza. A festa, com certeza, é maravilhosa, viu? E então, a sua presença é muito importante. Participe. É uma grande festa e você vai colaborar com a APAE de nossa cidade. Contamos com a sua presença. 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Ele pode ser útil para você. 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Agora são 13:42, faltando aí 18 minutinhos para as 14:00. Eu lembro você que às 14:00 chega aí o programa Só Toca Top com a Jéssica Caroline, e vai até às 16:00 com você, com a melhor música. Só Toca Top. Você pode participar pelo nosso WhatsApp 991001026. Manda para cá o seu zap, peça a sua música, manda seu recado. A Jéssica vai lhe atender com muito carinho. Então, ó, daqui a pouco, hein? Daqui a pouco a Jéssica chega por aqui para apresentar o programa Só Toca Top. É o top das tardes aqui na Luas FM. Então, um grande abraço lá pra Jéssica, né? Que tá na escuta. e também a mãe dela, a Creuzinha, lá no Jardim São Paulo, ligadinha aqui na Luz FM. E a Jéssica está se preparando para vir para cá, né, Jéssica? Pois é, hoje, que dia que é hoje? Hoje é quarta-feira, rapaz. Hoje é dia de Feira da Lua. É, hoje tem Feira da Lua. Hoje tem Corinthians também, né? É, acho que tem Palmeiras primeiro, depois tem Corinthians. É, acho que Palmeiras joga 7 da noite. É, parece que sim, eu nem reparei direito. O Corinthians joga 9:30. Então hoje tem futebol, é valendo aí pela Libertadores de América, né? Primeiro jogo, o Corinthians empatou lá na Argentina e hoje quem ganhar leva, é as quartas de final, né? Classificação para semifinal, eu sei lá. É, eu sei que tem que ganhar, os dois. Então vamos que vamos. Agora são 13 horas e 44 minutos, vamos trazer umas músicas aqui para daqui a pouco a Jéssica chega. Vamos conferir de novo que horas são.
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3: 1:44.
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0: curioso.
1: 13 horas e 59 minutos. É, o programa mal começou, já acabou, hein? Estamos chegando ao final de mais um programa de negócios. Querendo Deus, ele há de querer. Volta amanhã a partir das 13 horas e 25 minutos com você. Eu volto ainda hoje, se Deus quiser, a partir das 5 da tarde com o programa Viola Caipira. E espero contar com a sua audiência. Mas não saia daqui agora não, hein? Tá chegando aí o melhor da tarde pra você aqui na Luas FM. Programa Só Toca Top com a Jéssica Caroline. O melhor da tarde na Luas FM pra você. E você pode participar do Só Toca Top através do nosso zap 991001026. Manda pra cá o seu zap, peça a sua música, manda o seu recado e a Jéssica vai lhe atender com muito carinho. Um abraço a todos, fiquem com Deus. Com ele, tô indo embora. Tchau, gente, boa tarde e até logo mais, se Deus quiser.
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1: Fala, galera do Só Toca Top, o meu, o seu, o nosso programa. Está chegando ao vivo para você mais uma mega edição especial apresentada por mim, Jéssica Caroline, de segunda a sexta-feira, das 14 horas às 16 horas, animando suas tardes com o melhor do sertanejo universitário, romântico, pop, arrocha, sofrência, aquele modão sertanês raiz que não pode faltar, além de contar para você os grandes destaques de notícia dos artistas mais consolidados do Brasil. É um programa que mistura música, informação e entretenimento do jeito que o povo brasileiro gosta. E você já pode participar fazendo o seu pedido musical através do nosso WhatsApp 43991001026. E a previsão do tempo para 1º de maio, neste dia, indica um dia com muitas nuvens e temperaturas amenas. A temperatura máxima chegará aos 25 graus Celsius, sem nenhuma previsão de chuva significativa para hoje, com o dia permanecendo predominantemente firme e com céu claro e parcialmente nublado. E há uma previsão de chuva para este final de semana em 1º de maio. A instabilidade deve começar a ganhar força a partir da tarde de sábado, estendendo-se também para o domingo. Estamos atualmente no inverno aqui no Hemisfério Sul, a estação que vai até o dia 22 de setembro de 2026, quando começa a primavera. Falta apenas 6 dias. E passando para desejar a todos uma feliz quarta-feira. Com muito carinho especial, te desejo muita felicidade e que o seu dia seja maravilhoso. Abençoada quarta-feira para você e toda a sua família.

0: E vamos trazer para vocês, agora nesse começo de programa, os grandes destaques de notícia, os assuntos mais comentados dessa quarta-feira. Gustavo Lima, Ana Castela e Zé Felipe, que estão entre os brasileiros que mais geraram engajamento no Instagram.
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Os três grandes nomes da música sertaneja, Gustavo Lima, Ana Castela e Zé Felipe, segue mostrando sua força também nas redes sociais, conquistando milhões de fãs com publicações, vídeos e momentos do dia a dia. E aí, qual dos três mais aparece no seu feed?

0: Simone Mendes tem motivo para comemorar. A cantora alcançou 1 bilhão de stream com Cintilante e decidiu celebrar a marca, revisitando 6 músicas do projeto em novas versões.
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sequência que começou com um erro gostoso e segue como uma faixa inédita por dia. Me esquece por enquanto, dois fugitivos, pior parte, caso sem nome e nome proibido completam a seleção, o repertório que faz parte do primeiro DVD solo de Simone Mendes e agora ganha uma nova leitura para marcar o resultado alcançado nas plataformas digitais.

manda um salve especial para Admilson do Salão, o Dino e a Sônia do Residencial do Vale, a Vilma Aparecida, agradecendo vocês pela sintonia e que cada dia dessa semana seja guiado pela luz de Deus e que nenhuma dificuldade seja maior que a fé. Uma semana abençoada com o coração confiante. E abrindo o programa Só Toca Top dessa quarta-feira, com uma música Só Não Embaça Meus Forrós, Humberto e Ronaldo, Mariana Fagundes e Geninho juntos. Foi uma combinação que deu bom demais, impossível não viciar. Esse encontro tinha uma missão, não deixar ninguém parado. Essa música que mistura perfeitamente o sertanejo com o pique do piseiro e do forró e traz aquela letra chiclete sobre alguém que bebe para curar o arrependimento após uma cavalgada, vendo a ex com outro. E você confere em primeira mão aqui na Rádio Luas FM 87,9, o cantinho mais gostoso do seu rádio.

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2: 2:26.

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7: Utilidade pública, atenção! Perdeu-se sábado aqui na cidade, nas proximidades do posto R. Lopes, um celular da marca Realme. Pede-se a quem encontrou entregar com urgência aqui na Luas FM, que será gratificado. E a mãe de Luan Pereira, Gil Pereira, movimentou as redes sociais ao publicar uma possível indireta para Duda Correia, ex-noiva do cantor. A postagem que aconteceu após Duda revelar o fim do relacionamento com Thiago Queiroz e afirmar que foi traída durante a relação.
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Gil Pereira, mãe de Luan Pereira, escreveu que o tempo teria mostrado todas as verdades e falou em livramentos, sem citar nomes. A publicação foi interpretada como uma provocação à influenciadora Duda Correia. Ela até reagiu à postagem sobre o assunto e respondeu diretamente.

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1: E Vanessa Camargo e Kira se encontraram e aproveitaram o momento para ironizar os rumores de um suposto desentendimento entre elas.

uma foto bem humorada, Kira apareceu simulando uma chave de braço na cantora. É quando Vanessa Camargo escreveu que a verdade fala mais alto do que qualquer fake news. A polêmica que surgiu após uma publicação apontar que Kira e Malvino Salvador teria deixado uma área VIP por causa da dança de Vanessa Camargo, versão já negada pelo ator.

E vamos atender o pedido musical do Célio, da Rua 101. Ele quer ouvir a música Vestido de Seda, da dupla Teodoro e Sampaio, e tá oferecendo para todos os ouvintes. Agradeço você pela sua sintonia. E que nessa semana cada dia seja iluminado, cada passo guiado por Deus e cada bênção multiplicada. Que tudo seja do bem e que tudo seja de Deus. Abençoada quarta-feira. E você aí de casa também pode participar da programação realizando seu pedido musical através do nosso WhatsApp 43 99100 1026. Participe!

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2: 2:52.

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7: 15h02, uma maravilhosa tarde de quarta-feira para você e toda a sua família. Programa Só Toca Top, junto com você até às 16 horas, de segunda a sexta-feira, levando a melhor programação para sua casa ou seu local de trabalho, com repertório exclusivo de grandes hits do momento, os maiores lançamentos do sertanejo universitário e as músicas mais tocadas do Brasil, além de trazer para você tudo o que acontece no mundo artístico. E você pode participar através do nosso WhatsApp 43991001026. Hoje, dia 16 de setembro de 2026, quarta-feira, e celebramos importantes datas comemorativas e históricas no Brasil e no mundo. As principais celebrações são Dia Internacional para a Preservação da Camada de Ozônio, uma data criada pela ONU para marcar a assinatura do protocolo em 1987, que reduziu o uso de gases à atmosfera. Dia Nacional de Combate e Prevenção à Trombose, uma data oficial para conscientizar a população sobre os riscos, a prevenção e o diagnóstico precoce da doença. E Dia do Caminhoneiro, uma data dedicada a homenagear os motoristas de caminhão que realizam um transporte de cargas por todo o país. Embora também existam outras datas comemorativas para a categoria no ano, como dia 30 de junho e 25 de julho. E hoje quem faz aniversário é o cantor e instrumentista Sandro Coelho, conhecido por sua trajetória no gênero sertanejo, vaneira e arrastapé, e por passagens por bandas populares do sul do país, como Tchê Garotos. E que seja uma semana abençoada, e que não falte a presença de Deus em nossas vidas. Teremos dias de milagre, e grandes coisas acontecerão. E a cantora Simária voltou aos palcos após 4 anos afastada da música. A cantora que gravou seu DVD em São Paulo, com ingressos esgotados, e compartilhou a emoção antes da apresentação.

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1: Simone Mendes, que não esteve presencialmente na gravação do primeiro DVD solo da irmã na Vibra São Paulo, porque estava nos Estados Unidos, a cantora que havia viajado com o marido, Cacá Diniz, e os filhos, Henri e Zaya, para Orlando, aproveitando uma pequena pausa na agenda. A ausência no evento foi atribuída à agenda no exterior. Mesmo de longe, Simone Mendes fez questão de participar de um dos momentos mais importantes da nova fase da irmã. Pouco antes de Simaria subir ao palco, após 4 anos afastada, as duas conversaram por videochamada. Simone demonstrou apoio e incentivou a irmã antes da apresentação, um registro que também ajuda a afastar qualquer interpretação de que a ausência dela estivesse relacionada ao novo desentendimento entre as duas.

0: Zé Felipe não se calou após se deparar com um questionamento em tom de crítica relacionado à frequência dos seus filhos na escola.
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papas na língua, o filho de Leonardo não deixou a crítica passar despercebida e respondeu à altura. Vale lembrar que Maria Alice, Maria Flor e José Leonardo estão atualmente em Goiânia com o pai. Enquanto isso, Virgínia viajou recentemente para Madrid, na Espanha, onde passa alguns dias ao lado do namorado Vini Júnior. O músico inclusive compartilhou nas redes sociais registros ao lado dos herdeiros. As crianças também roubaram a cena em um recente show do cantor Leonardo no estádio Serra Dourada em Goiânia, acompanhados da avó Poliana Rocha. Eles subiram ao palco e encantaram o público presente.

Quero mandar um alô para o Edson e a Maria Bispo do Conjunto Moranguelo, a Vânia Chicarelli e a sua mãe, Maria Aparecida Chicarelli. Agradeço vocês pela audiência e que todas as coisas boas se multipliquem em nossas vidas e que a mão de Deus esteja sempre nos protegendo e nos livrando de todo o mal. E que pedrada essa aqui, simplesmente M e Itaeme juntas pela primeira vez num feat feminino inédito, Tudo Menos Eu, que é uma composição da própria M, ao lado do marido e amigos, eis que lançou recentemente, com a participação especial de Taeme, da dupla Taeme Thiago. Essa música que faz parte do projeto solo, marcando uma forte união feminina no gênero, já que M fez história por mais de 10 anos no trio Vila Bagagem.

0: Deus abençoe grandemente.
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2: 3:20.

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7: Acabamos de fechar o terceiro bloco do programa Só Toca Top, com a música Me Leva Pra Casa, nas vozes de João Bosco e Vinícius, e Zezé de Camargo e Luciano. É uma daquelas canções que ficaram marcadas na memória de quem viveu o auge do sertanejo romântico. Tem música que a gente escuta e lembra de uma época inteira. A música fala de saudade, arrependimento e daquela vontade de voltar para alguém que um dia significou tudo. Talvez seja justamente por isso que, mesmo depois de tantos anos, ela ainda consiga despertar tantas lembranças. Para alguns, lembra viagens de carro, para outros, rádio ligado em casa, CDs antigos, festas em família, ou até uma pessoa que ficou no passado. E você, quando escuta Me Leva Pra Casa, lembra de quem ou de qual época da sua vida? E a Globo tenta, porque tenta seduzir e fazer as pazes com Gustavo Lima. E dessa vez, a tentativa de fazer o sertanejo número um do Brasil voltar a ter um bom relacionamento com a emissora, coisa que vai ser difícil, aconteceu via ao apresentador Luciano Huck, que no último domingo, durante o Domingão, teceu elogios ao sertanejo, o chamou de amigão e expressou sua admiração total pelo sertanejo.

Essa emissora antigamente poderosa é esnobada por Gustavo Lima, que se recusa solenemente a participar de programas e até dar entrevistas para o canal, por entender que na época em que era investigado por ligações com os patrocínios de casa de apostas, houve uma grande campanha contra ele, e houve mesmo. Gustavo Lima entende que nem de longe a emissora deu destaque quando seu nome foi retirado da investigação, tanto quanto foi exposto enquanto era tratado como acusado. Daí veio o ranço. A única exceção feita por Gustavo Lima foi a transmissão dos seus shows em Barreto neste ano, mas isso foi feito para atender a organização da festa, que mantém contrato com a emissora antigamente poderosa.

Duda Freire, melhor amiga de Virgínia Fonseca, está negociando um posto de destaque no Carnaval de 2027. A influenciadora está em conversas para ser musa da escola de samba Unidos da Vila Isabel na próxima folia.

criadora de conteúdo Duda Freire, que estreou no mundo carnavalesco neste ano, quando foi destaque em um dos carros alegóricos da Grande Rio. Na ocasião, Virgínia Fonseca também ocupava o posto de rainha de bateria da Escola de Caxias. Virgínia, que deixou o posto neste ano, e agora Duda negocia sua chegada à Escola Azul e Branca para o Carnaval de 2027. Duda Freire, que é criadora de conteúdos digital e influenciadora, e nasceu em Goiânia, Goiás. Ela que compartilha conteúdos sobre moda, beleza, rotina fitness e viagens nas redes sociais, acumulando mais de 4 milhões de seguidores no Instagram. A jovem que ficou muito conhecida pelo círculo íntimo de amizade como a empresária e influenciadora Virgínia Fonseca, acompanhando em viagens internacionais e eventos. Já na vida amorosa, ela que namora Felipe Silveira, amigo e assessor de Vini Júnior.

0: Tem o cheiro dela.
1: Meu compadre, o único jeito é você não indo pra rua.
0: Aí fica ruim.
1: Liga.
0: Não vai dar problema.
1: Chocolate!
2: Manda um abraço para a Cristiane da Rua 11, a Cesária Rojas, o Mariano e a Dona Josefa do Jardim São José. Obrigada pela companhia diária de vocês. Eu desejo que essa quarta-feira seja espetacular e cheia de bênção. Que essa tarde traga boas energias e esperança. E vem hit de sucesso por aí, o mais novo lançamento Paraná é a música que foi lançada pela dupla sertaneja Zé Vitor e Rael em parceria com Fernando e Sorocaba, trazendo uma história de família, conquistas e do verdadeiro significado de se sentir em casa. A canção que foi composta pelo próprio Sorocaba e traz uma forte mensagem sobre conquistas, família, a vida no campo e o valor de se conectar com as próprias raízes e a simplicidade, usando o Paraná como um símbolo de pertencimento. Embora a dupla Zé Vitor e Rael seja natural de Resende, no Rio de Janeiro, a faixa resgata a essência clássica do gênero e faz parte da nova fase de lançamentos dos artistas.
3: Simbora, Zé Vitor e Rael!
0: Fernando e Sorocaba.
4: Bom demais!
3: Cadê o barulho da galera? Cadê o barulho aí, churrasco, fala?

0: de Sorocaba, muito obrigado, que honra, velho.
1: Moçada, parabéns, palmas pra ele.
2: Obrigado aos meninos, tamo junto.
0: Que sonho, que sonho que vocês realizaram pra nós hoje, viu?
3: Que Deus abençoe essa voz, tá bom? Sucesso.
0: Obrigado, meu irmão.
3: Parabéns, irmão.
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2: 6:47.

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5: Quando Guilherme discurso aqui, ó.
6: Não é fácil não.
4: Estamos chegando para o final do programa Só Toca Top. Com toda honra e glória a Deus, agradecendo pela sua audiência e sintonia. Eu volto amanhã, quinta-feira, a partir das 14 horas, trazendo a melhor programação para a sua tarde. E já fizemos várias coisas no tempo que passou, mas ainda temos muito para conquistar nos próximos dias. Que nossa motivação esteja em alta para o que vem aí. Que os planos que traçamos sejam muito abençoados, agora e sempre. Fiquem com Deus, até amanhã.

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1: 4:01.

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1: Na presença das Santas Chagas de Jesus, convido você e sua família para este momento abençoado na nossa programação. Vamos juntos colocar nas Santas Chagas de Jesus o nosso pedido de oração, a nossa intenção. Prepare o seu ambiente de oração com as fotos, as roupas de família e, de modo particular, lembrando dos enfermos. Traga os nomes por quem vamos interceder e pedir cura e libertação de todos os sofrimentos e dores.
2: Amado povo de Deus, você que me acompanha por tantas emissoras de rádio, é quarta-feira. Com o auxílio de Nossa Senhora, como esteve no cenáculo intercedendo com os apóstolos, Maria está conosco e nos ajuda a rezar e contemplar as santas chagas de nosso Senhor Jesus Cristo na sua redenção. Em nome do Pai e do Filho e do Espírito Santo. Amém. Creio em Deus Pai Todo-Poderoso, Criador do céu e da terra, e em Jesus Cristo, seu único Filho, nosso Senhor, que foi concebido pelo poder do Espírito Santo, nasceu da Virgem Maria, padeceu sob Pôncio Pilatos, foi crucificado, morto e sepultado, desceu à mansão dos mortos, ressuscitou ao terceiro dia, subiu aos céus, está sentado à direita de Deus Pai Todo-Poderoso, de onde há de vir julgar os vivos e os mortos. Creio no Espírito Santo, na Santa Igreja Católica, na comunhão dos santos, na remissão dos pecados, na ressurreição da carne, na vida eterna. Amém. Ó Jesus, divino Redentor, tende misericórdia de nós e do mundo inteiro. Deus Santo, Deus Forte, Deus Imortal, tende piedade de nós e do mundo inteiro. Graça, misericórdia, meu Jesus, nos perigos presentes, cobri-nos com vosso preciosíssimo sangue. Pai Eterno, tende misericórdia de nós, pelo sangue de Jesus Cristo, vosso Filho unigênito. Tende misericórdia de nós, vos suplicamos. Amém. Neste primeiro mistério do Terço das Santas Chagas, contemplamos: Jesus ressuscitado aparece a Maria Madalena. Como fruto desta dezena, vamos pedir por todos os desempregados, que não percam o ânimo e que consigam bater na porta certa, inspirados pelo Espírito Santo. Rezemos. Eterno Pai, eu vos ofereço as santas chagas de nosso Senhor Jesus Cristo, para curar as de nossas almas.
1: Meu Jesus, perdão e misericórdia.
3: Pelos méritos de vossas santas chagas.
1: Meu Jesus, perdão e misericórdia.
3: Pelos méritos de vossas santas chagas.
1: Meu Jesus, perdão e misericórdia.
3: Pelos méritos de vossas santas chagas.
1: Meu Jesus, perdão e misericórdia.
3: Pelos méritos de vossas santas chagas.
1: Meu Jesus, perdão e misericórdia.
3: Pelos méritos de vossas santas chagas.
1: Meu Jesus, perdão e misericórdia.
3: Pelos méritos de vossas santas chagas.
1: Meu Jesus, perdão e misericórdia.
3: Pelos méritos de vossas santas chagas.
1: Meu Jesus, perdão e misericórdia.
3: Pelos méritos de vossas santas chagas.
1: Meu Jesus, perdão e misericórdia.
3: Pelos méritos de vossas santas chagas.
1: Meu Jesus, perdão e misericórdia.
3: Pelos méritos de vossas santas chagas.
2: No segundo mistério, nesta quarta-feira, rezamos o Terço das Santas Chagas contemplando: Jesus ressuscitado acompanha os discípulos de Emaús. Rezemos este mistério por todos os casais que estão em crise, se divorciando, para que haja de fato um perdão abundante e a reconciliação. Eterno Pai, Eu vos ofereço as santas chagas de nosso Senhor Jesus Cristo, para curar as de nossas almas.
1: Meu Jesus, perdão e misericórdia.
3: Pelos méritos de vossas santas chagas.
1: Meu Jesus, perdão e misericórdia.
3: Pelos méritos de vossas santas chagas.
1: Meu Jesus, perdão e misericórdia.
3: Pelos méritos de vossas santas chagas.
1: Meu Jesus, perdão e misericórdia.
3: Pelos méritos de vossas santas chagas.
1: Meu Jesus, perdão e misericórdia.
3: Pelos méritos de vossas santas chagas.
1: Meu Jesus, perdão e misericórdia.
3: Pelos méritos de vossas santas chagas.
1: Meu Jesus, perdão e misericórdia.
3: Pelos méritos de vossas santas chagas.
1: Meu Jesus, perdão e misericórdia.
3: Pelos méritos de vossas santas chagas.
1: Meu Jesus, perdão e misericórdia.
3: Pelos méritos de vossas santas chagas.
1: Meu Jesus, perdão e misericórdia.
3: Pelos méritos de vossas santas chagas.
2: No terceiro mistério do terço das santas chagas, contemplamos: Jesus aparece aos discípulos desejando a paz. Como fruto desta oração e desta contemplação, coloquemos todas as famílias que estão desunidas e que possam perdoar e buscar a reconciliação, a exemplo de nosso Senhor Jesus Cristo. Eterno Pai, eu vos ofereço as santas chagas de nosso Senhor Jesus Cristo, para curar as de nossas almas.
1: Meu Jesus, perdão e misericórdia.
4: Pelos méritos de vossas santas chagas.
1: Meu Jesus, perdão e misericórdia.
4: Pelos méritos de vossas santas chagas.
1: Meu Jesus, perdão e misericórdia.
4: Pelos méritos de vossas santas chagas.
1: Meu Jesus, perdão e misericórdia.
4: Pelos méritos de vossas santas chagas.
1: Meu Jesus, perdão e misericórdia.
4: Pelos méritos de vossas santas chagas.
1: Meu Jesus, perdão e misericórdia.
4: Pelos méritos de vossas santas chagas.
1: Meu Jesus, perdão e misericórdia.
4: Pelos méritos de vossas santas chagas.
1: Meu Jesus, perdão e misericórdia.
4: Pelos méritos de vossas santas chagas.
1: Meu Jesus, perdão e misericórdia.
4: Pelos méritos de vossas santas chagas.
1: Meu Jesus, perdão e misericórdia.
4: Pelos méritos de vossas santas chagas.
2: Neste quarto mistério do terço das santas chagas, contemplamos: Jesus cura a incredulidade de Tomé. Peçamos a Deus por todos aqueles que estão desesperados, que perderam a fé ou se apartaram de Deus, que haja um encontro com o ressuscitado e a prece: aumentai, Senhor, minha fé. Eterno Pai, eu vos ofereço as santas chagas de nosso Senhor Jesus Cristo, para curar as de nossas almas.
1: Meu Jesus, perdão e misericórdia.
3: Pelos méritos de vossas santas chagas.
1: Meu Jesus, perdão e misericórdia.
3: Pelos méritos de vossas santas chagas.
1: Meu Jesus, perdão e misericórdia.
3: Pelos méritos de vossas santas chagas.
1: Meu Jesus, perdão e misericórdia.
3: Pelos méritos de vossas santas chagas.
1: Meu Jesus, perdão e misericórdia.
3: Pelos méritos de vossas santas chagas.
1: Meu Jesus, perdão e misericórdia.
3: Pelos méritos de vossas santas chagas.
1: Meu Jesus, perdão e misericórdia.
3: Pelos méritos de vossas santas chagas.
1: Meu Jesus, perdão e misericórdia.
3: Pelos méritos de vossas santas chagas.
1: Meu Jesus, perdão e misericórdia.
3: Pelos méritos de vossas santas chagas.
1: Meu Jesus, perdão e misericórdia.
3: Pelos méritos de vossas santas chagas.
2: No quinto mistério do terço das santas chagas, contemplamos: Jesus envia os apóstolos em missão. Rezemos este mistério por todas as pessoas que dedicam suas vidas ao anúncio do Evangelho, pelo Santo Padre, o Papa, pelos bispos, pelos padres de sua paróquia e, de modo geral, pelos diáconos, seminaristas e pelo povo de Deus, que sejamos missionários da esperança. Eterno Pai, eu vos ofereço as santas chagas de nosso Senhor Jesus Cristo, para curar as de nossas almas.
1: Meu Jesus, perdão e misericórdia.
3: Pelos méritos de vossas santas chagas.
1: Meu Jesus, perdão e misericórdia.
3: Pelos méritos de vossas santas chagas.
1: Meu Jesus, perdão e misericórdia.
3: Pelos méritos de vossas santas chagas.
1: Meu Jesus, perdão e misericórdia.
3: Pelos méritos de vossas santas chagas.
1: Meu Jesus, perdão e misericórdia.
3: Pelos méritos de vossas santas chagas.
1: Meu Jesus, perdão e misericórdia.
3: Pelos méritos de vossas santas chagas.
1: Meu Jesus, perdão e misericórdia.
3: Pelos méritos de vossas santas chagas.
1: Meu Jesus, perdão e misericórdia.
3: Pelos méritos de vossas santas chagas.
1: Meu Jesus, perdão e misericórdia.
3: Pelos méritos de vossas santas chagas.
1: Meu Jesus, perdão e misericórdia.
3: Pelos méritos de vossas santas chagas.
2: Rezemos três vezes. Eterno Pai, eu vos ofereço as santas chagas de nosso Senhor Jesus Cristo para curar as de nossas almas. Eterno Pai, eu vos ofereço as santas chagas de nosso Senhor Jesus Cristo para curar as de nossas almas. Eterno Pai, eu vos ofereço as santas chagas de nosso Senhor Jesus Cristo para curar as de nossas almas. Amém. Queridos filhos e filhas, tendo rezado o terço das santas chagas, vamos agora fazer a oração de todos os dias, que é a novena das santas chagas de nosso Senhor Jesus Cristo. Rezemos. Por suas santas chagas, suas chagas gloriosas, o Cristo Senhor me proteja e me guarde. Senhor Jesus, foste levado na cruz para que por vossas santas chagas sejam curadas as de nossas almas. Eu vos louvo e agradeço pelo vosso ato redentor. Carregaste em vosso próprio corpo os meus pecados e de toda a humanidade. Nas vossas santas chagas, coloco minhas intenções, minhas preocupações, ansiedades e angústias, minhas enfermidades físicas e psíquicas, meus sofrimentos, dores, alegrias e necessidades. Em vossas santas chagas, Senhor, coloco minha família. Envolvei, Senhor, a mim e meus familiares, protegendo-nos do mal. Coloque a sua intenção. Senhor, ao mostrar vossas santas chagas gloriosas a Tomé e o mandando tocar em vosso lado aberto, o curaste da incredulidade. Eu vos peço, Senhor, permita-me refugiar em vossas santas chagas e, por mérito desses sinais de vosso amor, curai a minha falta de fé. Ó Jesus, pelos méritos de vossa paixão, morte e ressurreição, dai-me a graça de viver os frutos da nossa redenção. Amém. Fique conosco, depois do intervalo, vamos refletir, escutar e rezar o Evangelho do dia. 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
2: Pede à mãe que o filho atende. Essa é a nossa mensagem de todas as quartas-feiras. E hoje, apresentamos durante o terço das Santas Chagas de Jesus tantos pedidos de oração, cura, libertação. E onde Jesus está, nossa mãe Maria, Nossa Senhora, está também. Você pode enviar o seu pedido de oração todos os dias, ligando para 0-operadora 41-3221-6060 ou pelo site www.padrereginaldomanzotti.org.br. Ficamos agora com a nossa Bíblia aberta para acompanhar Palavras de Salvação com o Padre Reginaldo Manzotti.

Queridos filhos e filhas da Hora da Misericórdia, nesta quarta-feira, você que rezou a primeira parte comigo, você que sabe o grande valor que tem esse momento sagrado, nós que somos chamados a dizer: Jesus, eu confio na vossa misericórdia, somos também chamados a dizer, sem dúvida, Nossa Senhora da Misericórdia Divina, intercedei por nós. A igreja nos ensina toda quarta-feira a voltar nosso olhar para Maria, e certamente a veremos olhando para Jesus. Escute esse testemunho, é de Rockland, Massachusetts. Manuscrito e com fotos. Retiro, aqui faz parte do retiro. Sua bênção, Padre. Que a paz de Jesus, o amor de Maria e a luz do Espírito Santo esteja com o Senhor e com todos nós. Padre, no retiro que o Senhor fez aqui nos Estados Unidos ano passado, fomos abençoados com a oportunidade de sermos recebidos pelo Senhor. Naquela ocasião, o Paulo Henrique estava com menos de 4 meses de tratamento de uma leucemia. Foi maravilhoso poder estar com o Senhor, onde o Senhor nos presenteou com um lindo terço de Jesus das Santas Chagas. Hoje, os médicos dizem que graças a Jesus das Santas Chagas ele está curado. O tratamento ainda é longo, mas sabemos que ele está sim curado, pois todos os dias quando vamos dar os remédios a ele, pedimos que uma gota do preciosíssimo sangue de Jesus seja derramado. Padre, ouço o seu programa todos os dias e rezo o terço com o Senhor, o terço das Santas Chagas. No meu trabalho, gostaria muito que o Senhor lesse esse testemunho, não para me exaltar, mas para que todos saibam que, mesmo sendo meros pecadores, onde há um pai e uma mãe de joelhos dobrados, nosso Pai misericordioso e nossa mãezinha não nos deixam desamparados. Padre, sou dos Estados Unidos, mas sou associado da obra Evangelizar é Preciso, com muito orgulho. Eu e minha esposa rezamos o terço de Jesus das Santas Chagas todos os dias. Quero e preciso muito me tornar o mensageiro da capelinha de Jesus das Santas Chagas. Graça alcançada é graça testemunhada. Toca o sino, um sacristão. Quem escreveu foi Elando Araújo da Silva. Louvado seja Deus. Está aí o filho, o pai, a mãe. Graça recebida, graça testemunhada. Valeu, gente. Bíblia aberta, cartilha de oração.

Lucas 7, 31 a 35. O Senhor esteja convosco, Ele está no meio de nós. Proclamação do Evangelho de Jesus Cristo segundo São Lucas. Glória a vós, Senhor. A quem compararei os homens desta geração? Com quem se assemelham? São semelhantes a meninos que, sentados na praça, falam uns com os outros, dizendo: tocamos a flauta e não dançastes, entoamos lamentações e não chorastes. Pois veio João Batista, que nem comia pão nem bebia vinho, e dizeis: ele está possuído do demônio. Veio o filho do homem, que come e bebe, e dizeis: eis um comilão, um beberrão, amigo dos publicanos e libertinos. Mas a sabedoria foi justificada por todos os filhos. Palavra da salvação. Glória a vós, Senhor. O texto de hoje mostra que a forma como as pessoas agiam deixava Jesus irritado. Credo, padre, sim, irritado, porque a má vontade deles levava-os a interpretar tudo errado da forma como Jesus agia. Levava-os a interpretar tudo errado

E essa atitude provocava. Quem pensa que Jesus recuou, se engana. Jesus não veio para agradar a todos. Jesus não veio. Ele queria e tinha e fez agradar o Pai. Jesus ganhou muitos inimigos, mas foi autêntico. Tinha tantos inimigos que acabou na cruz. Será que nós temos esta consciência? Que não estamos aqui para agradar, mas para servir a Deus.

É forte isso, viu, meus irmãos? É um grito ao Deus do impossível, nessa hora da misericórdia, nessa hora em que Deus se abre em nossa vida.

0: Deus do impossível, nesta tarde de quarta-feira, abençoai a água,
1: a roupa dos enfermos, as fotos de família, os remédios. Pelos méritos das Santas Chagas, Pai, Filho, Espírito Santo. Amém.
2: O

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4: Provérbios, capítulo 16. O homem mortal faz planos elaborados para a vida, mas é o Eterno que tem a última palavra. O homem fica satisfeito com o que lhe parece bom, mas o que é realmente bom, só o Eterno pode avaliar. Entregue ao Eterno o comando do seu trabalho, e o que você planejou dará certo. O Eterno fez todas as coisas com um propósito, até mesmo os perversos, mas para o julgamento. O Eterno não suporta a arrogância, e acredite, esses arrogantes terão o que merecem. Com o amor e a verdade se perdoa o pecado, e com o temor do Eterno se desvia o mal. Quando o Eterno aprova alguém, até os inimigos dessa pessoa se tornam seus amigos. Bem melhor é ser pobre, mas justo, que ser rico e injusto. O homem faz seus planos, mas o Eterno é quem possibilita que sejam realizados. Um bom líder motiva e tem autoridade. Não conduz ao erro nem tira vantagem. O Eterno quer honestidade no trabalho, pois ele é o dono de todos os negócios. Um bom líder detesta todo tipo de injustiça, pois é na justiça que a liderança se fundamenta. Um bom líder se alegra com a honestidade e valoriza quem fala a verdade. O líder que se ira ameaça os próprios liderados. Quem é inteligente saberá contornar a situação. O líder paciente revigora a vida dos liderados. É como a chuva de primavera e a luz do sol. Corra atrás da sabedoria. É mais valiosa que muito dinheiro. Prefira o entendimento que muito tesouro. A estrada do justo se desvia do mal. Quem vigia os passos salva a vida. Primeiro vem o orgulho, depois a queda. Quanto maior é o ego, maior é o tombo. É melhor ser obediente ao Eterno e viver entre os pobres que ser rebelde e viver entre os ricos e famosos. Vale a pena levar a vida a sério. Tudo se resolve quando se confia no Eterno. O sábio é reconhecido pelo entendimento. As palavras amáveis têm mais poder de persuasão. O verdadeiro entendimento é fonte de água fresca, mas o insensato sofre com sua própria insensatez. O sábio pensa muito antes de falar. Por isso, quando fala, todos lhe dão razão. Palavras amáveis são como favos de mel, delícias para a alma, energia para o corpo. Há caminho que parece inofensivo, mas todo cuidado é pouco, leva direto para a morte. O apetite é um incentivo para o trabalho. A fome motiva o trabalho intenso. O perverso só pensa em fazer o mal, e suas palavras provocam muita dor. O perverso sempre causa brigas, e quem faz fofoca rompe amizades. O ambicioso insensível trai os amigos. É capaz de apunhalar a própria mãe pelas costas. O olhar esquivo sugere má intenção. Os lábios cerrados dão indícios de confusão. O cabelo grisalho merece especial atenção. É o prêmio de uma vida leal a Deus. É melhor ser paciente que valentão. É melhor saber se controlar que conquistar uma cidade. Apresente as propostas e conte os votos, mas o Eterno tem a palavra final.
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1: 17:14 em 1º de maio. Alô, ouvintes, boa tarde. Estamos iniciando aqui pela Luas FM mais uma edição do programa Viola Caipira. Viola Caipira, levada ao ar todos os dias, de segunda a sexta, das 5 da tarde às 7 horas da noite, aqui ó, na Luas FM. Levando para você o melhor da música sertaneja. Atendendo seu pedido musical através de cartinha, bilhete, recado, através do nosso WhatsApp 991001026. Uma boa tarde para você, meu ouvinte. Boa tarde, meu ouvinte. Criançada, um forte abraço. Estamos chegando, hein? Chegando aí para mais um programa Viola Caipira no seu rádio, ou quem sabe aí no seu computador, para você que segue a gente pela luasfm.com, pela luasfm.com, nosso endereço na internet, aonde você estiver, em qualquer parte, no Brasil ou no mundo, você ouve o som da rádio, som legal, hein? E também participa da nossa programação. 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
1: E hoje é quarta-feira, em quarto. Hoje é dia 16 de setembro de 2026. É, passamos aí da metade do mês já, hein? É, já entramos aí pra reta final do mês de setembro. E por falar em setembro, é também, né? Final aí do inverno brasileiro. No próximo dia 22, isso.
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1: É, na próxima terça-feira, dia 22, início da primavera brasileira. Eita! É a estação das flores, é, né? E nós estamos com a temperatura nesse momento lá fora, 24 graus centígrados. Tempo tá limpo? Não sei, não dá pra mim saber. É, acho que não vai ter chuva mais hoje, não. Sei lá. E hoje tem futebol, hein? Tem futebol. Hoje tem Corinthians, né? O Corinthians valendo pela Copa Libertadores, enfrentando lá o time da Argentina. Tem que ganhar, né? Todos os dois têm que ganhar se quiser continuar na competição. Então, é hoje. Eita, Corinthians, não vai fazer igual gerente de banco. Na hora certa.

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1: Olha aí no comecinho do programa, aquele abraço especial aí para os nossos amigos e ouvintes, né? O pessoal que tá ligado com a gente todos os dias. Mas antes tem um recadinho aqui, ó. Vem aí dia 26 de setembro a festa da Costela Fogo de Chão da APAE, de 1º de maio. 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Será no próximo dia 27, no Centro de Eventos da APAE, a partir das 11 da manhã. 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Pede-se a quem encontrou, por favor, entregar com urgência aqui na Luas FM, que será gratificado.
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17 horas e 20 minutos. Olha aí, grande abraço pro meu amigo Mariano, lá no Jardim São José. Mariano tá na escuta aí, né, Mariano? Boa tarde, amigo. Um abraço para você, para sua esposa, Dona Josefa, e para seus familiares que estão lá no Guarujá, sempre acompanhando a gente também. Obrigado, hein? Grande abraço lá para Dona Lourdes Cacheco, ela tá na escuta, né, Dona Lourdes? Dona Lourdes é ouvinte cativo aqui da Luas FM, acompanha toda a nossa programação. Obrigado, viu, Dona Lourdes? E ela tá ligadinha com a gente lá. E também um abraço especial pro meu amigo Admilson Cabeleireiro, lá no salão do Admilson. Admilson também, desde cedo, ligadinho com a gente, né, Admilson? Uma boa tarde, amigo. Uma ótima semana para você. É, já estamos na metade da semana, né? Hoje é quarta-feira. Quarto, hein? Rapaz do céu, o tempo passa. Tempo voa. E nós estamos aqui numa boa. Ah, estamos. Ai, ai, ai. Dá para dar risada, né?

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1: Ah, por falar que estamos numa boa, estamos sim. Eu tô meio baleado aqui, mas tá, tô vivo, né? É isso. É, tô mais quebrado que a rua de terceira. Pai do céu. Eita, eu tô tomando um remédio que dá sono, mas Jesus do céu, qualquer coisinha vai ir tá apagando, mas tá difícil, hein? Pior que tem que tomar duas vezes por dia, né? Ah, não tá fácil não. A dor é demais, né? Pelo menos passasse a dor logo, né? Mas segundo disse o médico, pra fazer, começar a fazer efeito é 10 dias. Oh, tá difícil, hein? Mas vamos lá. Enquanto estamos de pé, conseguindo. Aí.
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1: Olha, um grande abraço também lá pros vozinhas, vozinhas lá no Asilo Lar da Paz, né? Estão lá ligados com a gente. Sabe o que eles estão fazendo agora? Adivinha? Jantando, é. Oh, ai, ai. Que bom, hein? Janta mesmo, viu? Um abraço especial pros vozinhas, vozinhas aí no Asilo Lar da Paz. E um abraço muito especial aí pra Dona Zepinha. Alô, Dona Zepinha, boa tarde. E um abraço pra todo o pessoal também, né, que cuida lá com tanto carinho dos vozinhos e das vozinhas lá no Asilo Lar da Paz. Que Deus abençoe a todos vocês, hein? Olha, ligadinha com a gente lá no Moranguela, Fátima. Boa tarde, Fátima. Um abraço para Fátima, para o Buiú, meu amigo, e o esposo dela e toda a família. Hoje tem jogo, né? Hoje tem Palmeiras e hoje tem Corinthians. Não vai jogar Palmeiras e Corinthians, não, mas são dois jogos, né? Pela Libertadores. E o Palmeiras joga primeiro e o Corinthians joga 9:30 da noite. Então, o Buiú é palmeirense e a Fátima é corintiana. É, então, mas não tem briga, os dois não brigam não. Tá certo, eu também não brigo por causa de futebol não, viu? De jeito nenhum. Aliás, eu não brigo por causa de nada.
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1: Pra mim brigar tem que... não tá fácil não, mas também quando eu brigar, filho, sai da frente. É, camarada fica cego, então, é por isso que eu não brigo. Então tá bom. E vai, Corinthians. Tem que ganhar, né? Se não ganhar, foi, Corinthians. Verdade. Mas não é fácil não, né? O time argentino vem no Brasil jogar aqui, joga uma retranca desgramada, filho. E dá um... é difícil. E começa a bater, e geralmente o juiz também fala a mesma língua, né? Aí é complicado. Então, vai Corinthians, vai Palmeiras também, né? Tem que ganhar também. Palmeiras, se eu não me engano, um empate? Eu acho que não, eu sei lá. É, tem que ganhar mesmo para ficar mais melhor. Tem mais melhor? Não tem. Para ficar melhor. Ai, meu pai do céu. Então, um abraço também lá pro meu amigo Admilson, cabeleireiro, lá no salão do Admilson. Ele tá na escuta lá, né, Admilson? Boa tarde, amigo. E o pessoal aí da papelaria do Júlio estão na escuta também. Uma boa tarde para vocês, Milton, Gabi, Maria Fernanda, para toda essa equipe maravilhosa aí da papelaria do Júlio. Eita, e os nossos amigos aí da Móveis Garcia, curtindo a nossa programação. 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Olha, um grande abraço para nossa colega de trabalho, a Jéssica Caroline, lá no Jardim São Paulo. Ela, mas a mãe dela, a Cruzinha, estão lá na escuta, lá, ligadinhos com a gente aqui. Obrigado, hein, pelo carinho da a sua audiência. Toda a nossa programação para vocês. Tá lá no Jardim São Paulo. E lá tem uma represa, não, é um lago, né? É um lago. É uma represa também. Pra formar um lago tem que represar, né? Então tá aí, ó. É o Lago Municipal. Bonito, hein? Então, um grande abraço pra vocês aí do Jardim de São Paulo e também do Residencial Náutico, né? Onde o lago fica entre os dois. E o meu amigo Bolinês. Alô, Bolinês. Boa tarde. Um abraço lá pro Bolinês que tá na escuta, né? todos os dias acompanhando a gente. Obrigado, hein? E um abraço também pro companheiro de trabalho dele, que é o meu amigo, o Pegoraro, isso, o Roosevelt Pegoraro. Boa tarde, rapaz, é meu colega de futebol, faz tempo isso, hein? Eita, ei, Rose, que saudade que é esse tempo, né, rapaz? Todo domingo tinha um futebolzinho aí pra gente. A minha mochila já ficava pronta, almoçava e ó, perna pra quem te quer. Todo domingo, né, a gente ia pra algum lugar, era bom demais. Depois, quando a gente chegava, né, nos local de futebol, tudo amigo, né, da gente, era tão bom, né, rapaz? Hoje não tem mais isso. Hoje a rapaziada quer mais é garrafinha, ou latinha, né? Agora é mais é latinha, mas tem garrafinha também, isso. Olha, um grande abraço pro meu amigo Edson Felipe e a esposa dele, a Márcia, né? Então, não escuta lá. Obrigado, viu, Edson? Um grande abraço aí pra vocês, tá? E obrigado aí pelo carinho da audiência, obrigado pela amizade também, tá bom, meu amigo?
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1: Olha, também ligadinha com a gente, a dona Maria. É, a dona Maria tá lá na escuta, né?
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1: Lá no jardim, lá no residencial náutico. Que residencial náutico? É lá no conjunto Moranguela, dona Maria Bissa, ela tá na escuta, ela não perde um programa. Obrigado, viu, dona Maria? Obrigado pelas orações também, né? Continua, viu, dona Maria? Orar costuma fazer bem. E ela sempre ora por mim, pela minha saúde. Muito obrigado mesmo. Deus abençoe a senhora também e toda a sua família. Olha, um grande abraço para o seu Ailton das Caçambas Santa Cruz. Boa tarde, seu Ailton. Ele tá na escuta lá. E do lado dele também tá ouvindo a gente, o Rodrigo. Alô, Rodrigão. Boa tarde. Um abraço para você, rapaz. E para a Giovana e a Lorena. Alô, Gê. Alô, Lolo. Um grande abraço para vocês aí também, tá? São as netas do seu Ailton, né? Que estão aí cuidando do vovô com muito carinho. Que bom, hein? E também um abraço para os familiares seu aí que estão lá em Sampa ouvindo a gente. É, ligadinho com a gente. A dona Helena, esposa do seu Ailton, e os filhos, a Daniela e o Anderson. E o meu amigo Dino. O Dino é o esposo da Daniela. E a Dani e o Dino são os pais da Giovana e da Lorena. A Gi e a Lô estão aqui em primeiro de maio, né? Então um abraço também lá pra Lívia, essa menininha encantadora, filhinha do Anderson, e o Rafinha, a Júlia, a Tainá, o Fabiano, a Isabela, toda essa galera ligada com a gente, e o pessoal aí do grupo Loucos por Jet. Boa tarde, rapaziada. Grande abraço também pro Jairão, né? O grande cantor, canta bem demais da conta, velho. E lá em Guarulhos, meu amigo Guga. Alô, Gugão, boa tarde. O Guga tá sempre mandando as mensagens aqui pra mim, todo dia, né? Manda aquela mensagem. E ele diz na mensagem dele assim: que o Papai do Céu proteja todos vocês. Obrigado, meu amigo. Todos vocês aí também, tá bom? Um abraço pro Guga, pra dona Cecília, que é a mãe dele, e o Lucas, o filhote dele. Alô, Luquinha, boa tarde. O Luquinha, ó, menino mas muito legal, viu? Ele veio visitar, já teve aqui umas 3 vezes me visitando, e é um menino super educado. A gente tirou foto junto, né, Luquinha? Não estragou o celular, então tá bom. É porque a belezura da gente, né? A minha belezura é perigoso queimar o celular, estragar o celular. Ai, não é que eu sou feio, mas que eu sou horrível, viu? Olha, também um abraço pro meu amigo Atílio, lá em Cunha, no Vale do Paraíba. Atílio, tá chovendo por aí, Atílio? Um grande abraço, meu amigo, sempre acompanhando a gente. O Atílio, ele que é filho do seu Nércio ali do Rancho Três Irmãos. Ele fala assim: Dinei, manda um abraço pro seu Nércio. É desse jeito que ele fala, viu? É o paizão dele, né? Que Deus abençoe, viu, seu Nércio? O senhor e toda a família. Um abraço pro Espigueixo, meu amigo, marido, irmão do Atílio. Sapatilha tá lá em Cunha. Daqui lá em Cunha, mais ou menos 900 quilômetros. É pertinho, viu? É verdade. Obrigado, viu, Atílio? Uma boa tarde pra vocês, tá bom, amigo? Olha, um grande abraço também pro Valdir Gonçalves Dias. Sabe quem é, né? O Valdirzinho Pedreiro. Isso. Vardizinha da Pitada da Chefe. Ele tá sempre acompanhando a nossa programação. Obrigado, meu amigo. É, desde cedo, viu? 5 da manhã, tá no pé do Eito. Não, pé do Eito é mais tarde um pouquinho. 5:30, né? 5 da manhã. Ele já está ouvindo o padre Reginaldo Manzotti acompanhando o terço de Jesus da Santa Chaga. Obrigado, viu, meu amigo Valdir Gonçalves Dias. E ele falou: Dinei, manda um abraço para minha mãe, a dona Ana, que ela está na escuta todos os dias também. Dona Ana, boa tarde, um abraço para a senhora aí na Rua 5, né? Lá já é praticamente Raul Garcia. E ela tá na escuta lá. Boa tarde, dona. Obrigado, hein? E por falar no Raul Garcia, um grande abraço para vocês todos aí da nossa querida Raul Garcia. Obrigado, hein, gente?
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1: Olha aí, ligadinho com a gente também, o seu Walter Martins e toda a família lá no rancho. É, não, lá é Chácara Primavera. O rancho é do outro lado. Rancho Três Irmãos do outro lado. É em frente, né? E lá na Chácara Primavera, seu Walter Martins, que gosta do tinido da viola, ele, dona Roseli, o Paulo, a Ivete, o Júnior, a Marta, a Cláudio, o Fabinho, toda a família. Obrigado pelo carinho da audiência, obrigado pelo carinho com a gente aqui na Luas FM. Olha aí, um grande abraço também para os meus sobrinhos. Rapaz, tem um monte, hein? É, lá em Londrina. Uma boa tarde para vocês. Alô, Dani Ken Coutinho. Mamãe já veio embora? E um abraço lá para minha irmã também, né?
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1: E essa minha irmã tá por lá, né? Foi no médico. E que Deus abençoe, que dê tudo certo, viu, minha irmã? Lá já deu tudo certo, né? Então um abraço para você também. E para toda a sobrinhada aí em Londrina, que estão na escuta. Boa tarde para vocês. E um abraço para minha querida Malu. Malu tá na escuta, né, Malu? Boa tarde. Um abraço para você. Que Deus continue abençoando e protegendo a sua vida e a sua saúde. Já deu tudo certo, né, Malu? Graças a Deus, e vai continuar dando certo. Tá bom, Malu? Segura na mão de Deus e vai, né? Com certeza. Então, um abraço para você. Obrigado pelo carinho com a gente aqui. E também para sua irmã, seus filhos, para toda a sua família. Isso. Vamos lá pro meio do sertão. Vamos trazer música. Daqui a pouco a gente volta com você. Agora, conferindo a hora certa.
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1: Que horas são?
2: E a hora certa.
3: 5:35.
1: Ah, que nem aqui. 17:35. 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
1: Chegando aí, Milionário e José Rico. Essa música é nova, viu? A minha saudosa mamãe cantava quando eu era molequinho. E olha que eu não tô mais molequinho, eu tô muito velhinho.

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3: É, estamos de volta com o Viola Caipira aqui na Luas FM. Olha, eu vou com você até às 19h, hein? 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
3: Olha, eu quero mandar um abraço especial lá para Dona Emília. Dona Emília é a mãe do Cacá e ela tá ouvindo a gente lá na Rua 16. Boa tarde, Dona Emília. Um grande abraço aí pra senhora, tá bom? Que Deus abençoe muito a sua vida e a sua saúde.
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3: Valeu, pessoal lá em Cerquilho ouvindo a gente também, né? Muito obrigado, hein? É, meu amigo Hamilton César Gomes e a mãe dele, a dona Leonilda, e o sobrinho Marcelo lá em Cerquilho. É, o Marcelo é o sobrinho do Hamilton, né? E também lá em Cerquilho, o Emerson Santos, que é o Borracha, e o garoto. Esse garoto é gente fina demais, né, rapaz? Gente boa mesmo, super educado. O Enzo, boa tarde, gente boa aí de Cerquilho. O Borracha tá lá na escuta. O Borracha, o Enzo e o Hamilton, né? Estiveram aqui me visitando. Foi bom receber vocês aqui, viu, gente? Eita! O Hamilton, ele é irmão do nosso querido, saudoso amigo Zé Luiz Gomes, né? Hoje o Zé está ao lado de Deus, com certeza olhando aí por todos os seus familiares. Um abraço também para Dora, né? Que é a mãe do Marcelo. O Marcelo é filho da Dora e do meu saudoso amigo Zé Luiz Gomes. Um abraço para vocês, hein, gente? Obrigado pelo carinho com nós aqui, tá bom?
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3: Olha, lá em Ribeirão Preto, seu João Batista de Campos, nosso ouvinte de todos os dias, né? O seu João, conforme ele fala, ele é primaense de coração da Vila Nova, isso. Ele diz assim: saí de 1º de maio, 1º de maio não saiu do meu coração. E obrigado, seu João, um grande abraço aí, obrigado pelo carinho com a nossa Luas FM aí também, tá bom? É, o seu João é um dos divulgadores da Luas FM lá em Ribeirão Preto. E a gente tem muita audiência lá, tudo por culpa dele, né, seu João? Um abraço aí. Seu João tá lá na Stec Contabilidade, a sua empresa, né? Um abraço para ele, para os filhos, o Danilo e o André, a esposa, a dona Vera, e também os netos, né? O Miguel e o Samir, o xodó do vovô, com certeza. Também lá em Ribeirão, o Cristian Matheus e Oliveira, na TMK Comunicações, ligadinho com a gente, né, Cristian? Obrigado, hein, rapaz? O Tony Riz, o Cabocão, também tá na escuta. Ó, o seu João aparecendo aqui, ó, sempre firme. Boa noite. Boa noite, seu João. Deus abençoe a todos aí, hein? Um grande abraço também pro pessoal lá do posto do René em Ribeirão Preto. Isso, o Márcio Bergamasco tá na concentração, né? Hoje tem Corinthians e Estudiantes às 21h30. Às 7h tem LDU do Equador e Palmeiras. Palmeiras tá lá nas Arturas, hein? É, lá no Equador. O Palmeiras joga pelo empate, né? O Corinthians, se quiser passar para a próxima fase, tem que ganhar. Quem ganhar leva ali hoje no jogo do Corinthians e Estudiantes. O Palmeiras ganhou de 1-0 o primeiro jogo, né? Então, pelo empate já dá Palmeiras.
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3: Sim. Olha, um grande abraço também ao pessoal lá do posto do René Ribeirão Preto. O Márcio tá na escuta, né, Márcio? Ele tá na concentração pro jogo. O Márcio é corintiano. Vai, Corinthians! Se não for, foi. Então, um abraço também pro Cid e o Bigode, os escudeiros do seu João Batista. Todo mundo lá no posto do René, em Ribeirão Preto. Boa tarde, gente. Olha aí, um grande abraço também lá pro Anderson e toda a família lá no sítio Santa Emília, em Cravinhos. Cravinhos é vizinha Ribeirão Preto, né? Sítio Santa Emília, que é de propriedade do seu João Batista. O Anderson é o caseiro lá, ele e a toda a família curtindo a Luas FM. Obrigado, Anderson. Um grande abraço também pro meu amigo Zé Borges de Campos, o José Borges de Campos, ele lá em Penápolis, ouvindo a Luas FM, né, Zé? Obrigado, hein, rapaz? O Zé é meu colega de juventude. Faz tempo isso, né? Mas nós estamos aqui, né? É, meia reboque, mas vamos. O Zé tá lá em Penápolis, Penápolis, é Noroeste Paulista. Um grande abraço, Zé. Tá curtindo a nossa programação. Deus abençoe você e toda a sua família, meu amigo. Olha, um grande abraço também lá pro Zé Garcia. O Zé Garcia tá lá em Araraquara ouvindo a gente. Um abraço, Zé. Ele tá curtindo. Isso aí ele fala, Dinei, é pra mim matar a saudade da terrinha, escuta Luas FM. Obrigado. O Zé Garcia, primaense, né? E toda a família. Um abraço pra ele, pra Valéria, que é a esposa dele. A Carminha, irmã dele. Também o Gervásio Garcia, tá na escuta. A Silmar e o André, lá em Araraquara. E a Isaura Garcia, que é a irmã do Zé, e o João, a Débora e o Bernardo estão em Americana. São os familiares aí do seu nosso saudoso, querido amigo, seu João Amazonas, né? Hoje, seu João Amazonas e a dona Aparecida Garcia, saudosa, eles estão juntos ao lado de Deus, com certeza olhando aí por todos os familiares. Que Deus os tenha.
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3: E agora chegou aquele momento especial do nosso programa. No momento de fé, momento de religiosidade. 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Você ouve agora a oração da tarde com o padre Reginaldo Manzotti.

nesta oração da tarde de hoje, eu peço a Deus por todos os enfermos, por aqueles que estão internados nos hospitais, por aqueles que estão nas UTIs, também por todos que estão em tratamento domiciliar. Eu peço em oração especial pela saúde do nosso amigo e ouvinte de todos os dias, né? Seu Ailton das Caçambas Santa Cruz. Por ele e por toda a família. Eu peço também em oração especial pela vida e pela saúde do nosso amigo, ouvinte de todos os dias, que reza com a gente nesse momento, o seu Walter Martins. Por ele e por toda a família, Dona Roseli, Paulo, a Ivete, o Júnior, a Marta, a Cláudia, o Fabinho, enfim, todos os familiares. Eu peço também pela recuperação da saúde, né? Da nossa querida ouvinte de todos os dias, a Malu, lá em Londrina. Que Deus continue abençoando e protegendo a vida e a saúde da Malu e de todos os seus familiares, sua irmã, seus filhos, toda a família. Eu peço também pela minha saúde. Eu peço por todas as pessoas que rezam com a gente nesse momento, através dos 87.9 Luas FM, aqui por perto. E por você que reza com a gente através da luasfm.com, nosso endereço na internet, ou pelo aplicativo Sempre Rádio, aonde você estiver, em qualquer parte, no Brasil ou no mundo. Eu peço por todos os funcionários da Fundição Tija, em especial a sua direção, seu Batista e família, família Sazaki, meu amigo André. Que Deus continue abençoando e protegendo sempre esta conceituada empresa, a Fundição Tija, que graças a Deus veio para 1º de maio. Enfim, eu peço por todos nossos amigos e ouvintes. Deus abençoe a todos.

0: 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Quero também oferecer a oração da tarde para todos os nossos ouvintes que acompanham a nossa programação da Luas FM. Nosso grande abraço, Deus abençoe você e toda a sua família.
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1: Boa tarde, família querida. Evangelizar é preciso. Nesta quarta-feira, fixemos o nosso olhar no colo de Nossa Senhora, que acolhe todos os pedidos, todos os clamores. Você pode ter certeza, temos nela uma grande advogada, intercessora. As nossas orações podem ser frágeis e imperfeitas, mas ela, com uma materna e especial proteção, intercede por nós. Nossas preces chegam até Deus por intercessão da Mãe. Por isso, clamemos em nome do Pai, do Filho e do Espírito Santo. Amém. Nossa Senhora das Dores, nas suas sete espadas transpassada no coração, inquietações, provações, dificuldades, Mãe. Também hoje, há tantas tribulações que transpassam nossa alma e nosso coração. Pedimos, Nossa Senhora das Dores, a graça da perseverança. Assim, ó Mãe, Nossa Senhora das Dores, como não recuaste diante das provações, enfrentaste as dificuldades e em tudo foste obediente até o fim ao Pai, na missão de servir a Jesus, nosso Senhor, pedimos a mesma graça, Nossa Senhora das Dores. Que sejamos fiéis, que sejamos perseverantes, que sejamos atuantes. Mãe dolorosa, acompanhai-nos em nossas dificuldades e atendei-nos nesta graça que para nós é como uma espada transpassada em nossa alma, que inquieta nosso viver e desassossega a nossa família. Nossa Senhora das Dores, ajudai-nos a perseverar, a ter serenidade na provação, paciência em Deus, compreensão dos defeitos alheios, mas acima de tudo, Nossa Senhora das Dores, que saibamos viver cada momento com um olhar fixo na madrugada da ressurreição que nos espera. Nossa Senhora das Dores, acolha a prece de meus familiares que agora apresento como fruto desta Ave Maria. Ave Maria, cheia de graça, o Senhor é convosco. Bendita sois vós entre as mulheres, e bendito é o fruto do vosso ventre, Jesus. Santa Maria, Mãe de Deus, rogai por nós, pecadores, agora e na hora de nossa morte. Amém. Nossa Senhora das Dores, dai-nos a graça de um final de dia abençoado. E se a cruz pesar, nos ajude a carregar.

vosso reino. Seja feita a vossa vontade, assim na terra como no céu. O pão nosso de cada dia nos dai hoje. Perdoai as nossas ofensas, assim como nós perdoamos a quem nos tem ofendido. E não nos deixeis cair em tentação, mas livrai-nos do mal.

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0: 18h33, boa noite. Viola Caipira de volta com você aqui na Luas FM. Hoje, quarta-feira, hein? Quarto, hoje, dia. Que dia que é hoje? Hoje é dia 16 de setembro de 2026. Setembro chove? Chove, mas deu uma parada agora, viu? Isso, e a temperatura nesse momento lá fora, 21 graus centígrados. Estamos vivendo ainda o inverno brasileiro. Termina semana que vem, né? Hoje tem futebol valendo pela Libertadores de América, né? Teremos daqui a pouco às 19h. Quem joga? 19h. Palmeiras e... Cadê o papel aqui, caramba? Meu pai, perdi. Palmeiras e LDU. Isso, lá... É lá em... No Equador, né? Quito, no Equador. Rapaz, o adversário do Palmeiras lá hoje é a altitude, não é tanto a equipe do Palmeiras. O Palmeiras joga pelo empate, né? Então tem que saber levar, porque se partir pra correria, aí farta gás. Quito, no Equador, é a segunda capital mais alta do mundo. São 2.850 metros de altitude na Cordilheira dos Andes. Então... tem que saber controlar, né? Se partir com a correria, aí acaba o gás. Aí os caras aproveitam, eles estão acostumados. É isso aí. Então é o jogo do Palmeiras, é 19h, daqui a pouquinho. E às 21h30 tem o Corinthians e Estudiantes. Aí o Corinthians tem que ganhar esse jogo. Ou o Estudiantes, né? Quem ganhar leva aqui. Porque o primeiro jogo deu empate lá na Argentina. Então, aí imagina como é que vai jogar essa equipe do Estudiantes, né? Capaz de jogar com 10 atrás, só um na frente. É desse jeito. Eles não sabem catimbar quase, né? Bate, cai, reclama. Nossa Senhora. Eita! O Corinthians vai ter dois adversários, ele e a equipe da Argentina. É verdade. Olha, eu quero mandar mais uma vez um abraço lá pro meu amigo. Lá em Cerquilho, né? Isso, ele já mandou um recadinho aqui. O Hamilton, César Gomes e todo o pessoal lá curtindo a gente lá. Obrigado, viu? Um abraço aí pra vocês, obrigado. Tudo de bom pra você também, tá bom? Que Deus, Nossa Senhora Aparecida, proteja vocês aí também, tá bom, meu amigo? Grande abraço, hein? Vamos que vamos. Olha, vou atender agora o João Totó. O João Totó, ele tá lá na água do São Xavier. A irmã dele tá cuidando dele, né? A Célia, ele tá lá na casa da Célia. Ô Célia, parabéns aí, viu? Tá cuidando muito bem desse João Totó, nosso amigo, ouvinte, muito tempo, hein? Totó, um grande abraço, hein, rapaz? Vai firme, hein? Vai firme. Obrigado pelas orações aí por mim, pelo meu irmão, tá bom, meu amigo? Nós também oramos por você, com certeza. E um abraço também lá para o pessoal ali da Rua Estreita. A Heloísa tá na escuta, né, Elo? Obrigado, hein? Um abraço especial para você, tá bom? E para todos os nossos amigos aí desse pedacinho da Rua 8 aí, que é conhecido como Rua Estreita, né? Porque é mais estreito. Sabe por quê? Porque na época de... em 1900 e tanto, né? Quando foi aberta a rua, não se media as ruas direito, né? Ali praticamente era um corredor que ia pra chácara. Agora hoje, aí já mudou tudo. Então, ficou conhecido como Rua Estreita. E os nossos amigos, todo mundo ligadinho com a gente aí, obrigado, hein? Um grande abraço a todos vocês aí da Rua Estreita que estão ligados com a gente. Olha, também quero mandar mais uma vez um abraço pessoal aí do Jardim São Paulo, né? Então, na escuta. Alô, Volinei, boa tarde, boa noite, né? Boa tarde, mas não. E lembrando que hoje é quarta-feira, hoje tem Feira da Lua, viu? Já começou a Feira da Lua ali na Rua 7, ao lado da Praça da Matriz. Tem muita coisa boa lá rolando pra você na Feira da Lua. Aquele pastel, hein? Que delícia, gente boa. Pensa num pastel delicioso. É, também tem bolinho de carro, bolinho de queijo também, ó. Ele é no palito, né? Vem espetado no palito, uma quantidade, eu acho que é 3 cada espeto, acho que é, né? Mas é bom, hein? Rapaz, pensa num trem delicioso e muito bem preparado, viu? E tem mais coisas lá, né? Tem pastel, tem bolinho, tem coxinha, e muito mais para você, direto do produtor, ali na Feira da Lua, que já começou, hein? Olha, um grande abraço pro nosso amigo Cambezinho. O Cambezinho tá na escuta, tá lá no Residencial Náutico, né? O Cambezinho, ele é funcionário da Fundição Tiger e tá ouvindo a gente lá. Obrigado, hein?
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0: Olha, meu amigo Edson Manuel Esteves e a dona Sônia, eles estão sempre ligadinhos acompanhando a gente. É o seguinte, eles viajam aí pelo Brasil inteiro, né? E onde eles estão, eles estão ouvindo a gente. Obrigado, viu? Meu amigo Edson Manuel Esteves, a dona Sônia, que é a esposa dele. E um abraço também para os netos deles, né? Que estão lá na Bahia, o Arthur e a Alice. Alô, Bahia, meu Deus do céu. Então vamos trazer as músicas aí, né? O João Totó tá lá na escuta. Alô, João Totó, segura. Puxa, estica, dá um nó. Um abraço pra vocês aí, tá bom? Olha aí, só modão, hein? Só modão. Que horas são agora? Deixa eu ver. Se o rapaz vai falar a hora aqui? Apareceu um galo aqui. Mas não é hora do galo cantar, né? Então não.
2: 6:39.
3: Boa noite.
0: Boa noite. Olha que música bonita do Chico Rei Paraná, né? Se bem que não... A gravação original foi outra, né? Mas ficou muito bonita também esse arranjo. Um abraço, meu amigo Mariano, tá mandando um recadinho aqui. Obrigado, viu, meu amigo? Boa noite pra vocês, hein? 6:39.

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2: Boa noite.

0: mais dentro da área, fixo na área, é algo que eu não gosto por parte do Abel de fazer isso com o Flaco. Acho que o Flaco funciona melhor vindo de fora pra dentro, né? É um cara que finaliza muito bem de fora da área, mas hoje a opção é quase, entre aspas, uma punição pro Vitor Roque pelo que não está jogando o Vitor Roque, né? Então o Abel Ferreira já falou sobre isso em coletiva, como o Vitor Roque tá mal depois da lesão que teve, como não tem conseguido desempenhar o camisa 9 do Palmeiras, por isso vai pro banco de reservas. Pro Palmeiras não correr riscos diante da LDU é não dar a bola pra velocidade da LDU. A LDU, ela não gosta muito da bola, não é muito amiga da bola não, né? Ela não gosta de ter a posse, ela gosta de colocar a bola em profundidade pros alas, pro Quinhones, pro Weigand também, que entra hoje no time pelo lado direito.
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4: Claudimário Carvalho.
5: A operação investiga crimes como tráfico de drogas e armas, lavagem de dinheiro, homicídios, extorsão e atuação de organizações criminosas violentas.
6: Problemas com plano de saúde.
7: Saiba como acionar a Agência Nacional de Saúde Suplementar em busca de orientações. Cleide Lopes.
8: A ANS disponibiliza um serviço gratuito para orientar os consumidores sobre seus direitos e as regras dos planos privados de saúde no Brasil.
9: Hoje, na apresentação da Voz do Brasil, Nazi Brum e Mariana Jungmann.
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10: Foi sancionada agora há pouco a Política Nacional de Minerais Críticos e Estratégicos.
7: A nova lei busca agregar valor à indústria nacional, utilizando esses recursos naturais, além de fomentar a pesquisa e a inovação.
10: Vamos ouvir os detalhes agora na reportagem de Gabriela Noronha.
11: A lei sancionada nesta quarta-feira cria uma política nacional voltada a minerais considerados estratégicos para o país, além de estabelecer incentivos fiscais e instrumentos de financiamento para o setor. Márcio Elias Rosa, ministro do Desenvolvimento, Indústria, Comércio e Serviços, detalhou como a norma pode ser utilizada para fomentar a atividade industrial do país.
12: São 51 artigos, 9 instrumentos legais, todos eles associados àquilo que é essencial. E é essencial desde a lavra, pesquisa, o beneficiamento, a transformação, a mineração urbana. Ou seja, nós estamos falando de uma atividade integrada e de uma política que quer transformar o que nós já temos em abundância em inovação e assim ampliar a nossa competitividade industrial.
11: Minerais críticos são aqueles necessários a setores importantes da economia e cujo abastecimento possa estar sujeito a riscos, seja pela dependência externa ou outras questões geopolíticas. Um exemplo é o potássio, utilizado na produção de fertilizantes e essencial para a agricultura. Já os minerais estratégicos são essenciais para o desenvolvimento tecnológico, com redução de emissões de gases do efeito estufa. As terras raras, por exemplo, fazem parte desse grupo e são utilizadas na produção de diferentes tecnologias, como na fabricação de celulares, carros elétricos e turbinas eólicas. O ministro de Minas e Energia, Alexandre Silveira, disse que será possível avançar no processamento desses recursos naturais.
13: A norma contribui também para a neoindustrialização, oportunidade que não está somente na extração. Reside especialmente na capacidade de instalar no Brasil as etapas de beneficiamento, de separação, de refino, de transformação e de elaboração de materiais avançados de componentes e produtos industriais.
11: Para coordenar as ações, foi criado o Conselho Nacional para a Industrialização de Minerais Críticos. O colegiado terá entre suas atribuições a definição de prioridades prioridades e o acompanhamento de projetos considerados estratégicos, como explica a ministra Miriam Belchior, da Casa Civil.
4: Que ele possa definir regras claras e a agilidade necessária nas suas decisões para que os investimentos possam ocorrer da maneira mais rápida possível. E é por essa razão que o Conselho vai contar, além de todos os ministérios envolvidos, que serão 13, também representação dos governos estaduais, municipais, do setor industrial, do setor de mineração e da academia.
11: A lei também cria um fundo garantidor, visando reduzir riscos e ampliar a capacidade de investimento no setor. E o Programa Federal de Beneficiamento e Transformação de Minerais Críticos e Estratégicos. Com ele, as empresas poderão transformar em crédito fiscal até 20% de seus gastos com beneficiamento, transformação e mineração urbana. Reportagem Gabriela Noronha.
14: O Ministério dos Transportes apresentou um novo modelo de chamamento público para a exploração de trechos ferroviários ociosos, desativados ou em processo de devolução.
15: Ele permite que empresas privadas explorem a malha ferroviária pública por meio de contratos de autorização.
16: Cerca de 10 mil quilômetros de ferrovias ociosas, desativadas ou subutilizadas poderão voltar a operar no país. O Ministério dos Transportes apresentou na B3, em São Paulo, um modelo para atrair empresas interessadas em explorar esses trechos. A proposta prevê chamamentos públicos para apresentação de projetos de requalificação da malha ferroviária. Nos trechos selecionados, o interessado terá 2 anos para desenvolver o projeto e poderá propor soluções para transporte de cargas ou passageiros. Os contratos poderão ter prazo de até 99 anos. Segundo o ministro de Portos e Aeroportos, Tomé Barros, a proposta contempla o aperfeiçoamento logístico dos trechos.
17: No estudo que a gente contratou, aponta um volume de carga muito grande, que hoje está por caminhão. Então a meta nossa é diminuir o custo logístico, aumentar a participação do modal ferroviário, abrindo possibilidades. Então assim, a gente acha que vai ter muita gente interessada e vai ter, pelo menos eu vou trazer um olhar do mercado para os trechos existentes hoje. Estou dando um destino e buscando um caminho para essa quantidade de quilômetros que eu tenho em desuso no país.
16: A carteira inicial reúne 7 ferrovias de linha curta, conhecidas como short lines, além de trechos de menor extensão conectados à malha ferroviária nacional. Entre os trechos estão as ligações entre Brasília e Lusiânia e entre Campina Grande e Cabedelo, além de linhas nos estados do Rio Grande do Sul, Minas Gerais, Goiás e São Paulo. A recuperação dos trechos poderá envolver investimentos privados e recursos públicos, quando houver interesse e viabilidade. A proposta prevê ampliar a utilização da malha ferroviária e integrar diferentes regiões do país. Reportagem Pablo Mundim.
14: País de norte a sul, enfrentando o sol, a chuva e a distância da família para garantir que o Brasil não pare.
15: Seja levando o alimento que chega à nossa mesa, o combustível que move nossas cidades ou remédios que salvam vidas.
14: No Dia Nacional do Caminhoneiro, a Voz do Brasil presta uma homenagem aos mais de 4 milhões de motoristas que fazem das rodovias o seu sustento e a engrenagem que ajuda a mover o país.
15: Para celebrar a data, a Polícia Rodoviária Federal realiza ações educativas de saúde e faz um alerta. Neste ano, aumentaram as estatísticas de sinistros de trânsito envolvendo caminhões, mortes e feridos nas rodovias federais.

0: caminhoneiro Senito Pereira, nasceu no interior do Paraná, mas há 26 anos sua casa é todo o Brasil.
1: O ofício é quase uma tradição de família. 5 irmãos, 1 filho e 1 sobrinha ganham a vida transportando carga nas estradas do Brasil.
0: E hoje nós preparamos uma reportagem dando dicas para viagens seguras.
1: Só para se ter uma ideia, de janeiro a julho, 1.681 pessoas morreram nos sinistros de trânsito em que caminhões estavam envolvidos. Número 4,54% maior que o registrado no mesmo período do ano passado.

0: clareia às primeiras horas da manhã, quando Senito Pereira desperta para mais um dia de trabalho. Ele deixa a boleia, acende o fogareiro e faz um café. Para ele, que passa os dias na estrada, o caminhão é um pouco de tudo: meio de transporte, fonte de renda e casa. Antes de dar partida, o caminhoneiro, nascido em Curiúva, no interior do Paraná, sempre confere se está tudo em seu lugar.
1: Primeiro eu dou uma olhada, né? Como é que tá óleo, água, essas coisas, que é o dever da gente, né? Quando ele tem um probleminha, a gente já cuida de levar na oficina, né? Tudo tem que estar em cima, manutenção do caminhão em primeiro lugar.
0: Além dos cuidados com a manutenção do veículo, a Polícia Rodoviária Federal faz outras recomendações aos caminhoneiros para que trafeguem com segurança. A atenção deve ser redobrada com os veículos menores, por conta da grande quantidade de pontos cegos. Consumo de álcool ou drogas antes de dirigir, carga muito pesada e amarração incorreta da carga são causas de acidentes graves na estrada, segundo Estênio Pires, coordenador-geral de Segurança Viária da PR. Ele também alerta para o perigo do excesso de velocidade.
2: É um veículo desse que transporta dezenas de toneladas, tem um comportamento muito diferente de um veículo de passeio, um veículo pequeno. Para se fazer a frenagem total, leva um espaço muito grande. Se estiver em excesso de velocidade, muito mais, podendo provocar grandes tragédias.
0: A Lei dos Caminhoneiros, que regulamenta a profissão no país, estabelece regras para a jornada de trabalho e, para proporcionar descanso seguro a esses profissionais, há pontos de parada localizados ao longo das rodovias. Nos contratos de concessão, eles devem aparecer pelo menos a cada 400 quilômetros. Postos de gasolina e outros estabelecimentos privados também são habilitados a oferecer um serviço, mas nesse caso podem fazer uma cobrança pela utilização da área. De acordo com Viviane S., secretária nacional de transporte rodoviário do Ministério dos Transportes, essas paradas também ajudam a prevenir acidentes.
3: A gente consegue colocar áreas adequadas e seguras para que os caminhoneiros e caminhoneiras possam descansar, cumprir a legislação que impõe aí horas de descanso e, com isso, seguir uma viagem mais tranquila e efetivamente isso tem um impacto, então, na redução no número de acidentes.

0: Mineiro Senito Pereira, no início desta reportagem, conta que apesar de a vida na estrada ser marcada por vários desafios, também é uma alegria desbravar melhor o Brasil.
1: A gente conhece tudo, né? A gente ouve falar numa cidade lá, opa, mas essa eu conheço, já passei, né? E conhece todo o desenvolvimento do Brasil, né? Hoje a gente tem uma potência muito grande.
0: A lei dos caminhoneiros também determina que é direito desses trabalhadores ter acesso gratuito a programas de formação e aperfeiçoamento, contar com sistema único de saúde para atendimento e receber proteção do Estado contra ações criminosas.

0: Márcia Fernandes.
1: Bancos e instituições de pagamento terão que adotar medidas para identificar e interromper operações ligadas a casas de apostas não autorizadas.
2: A determinação está em uma portaria publicada esta semana que também prevê o bloqueio ou encerramento de contas usadas por operadores irregulares.
3: Uma portaria do Ministério da Fazenda estabelece novos procedimentos para suspender transações financeiras relacionadas à exploração irregular de apostas de cota fixa. Entre as ações previstas estão a identificação dos meios utilizados por operadores irregulares para receber valores e a interrupção do fluxo financeiro destinado a essas atividades. A norma também permite o bloqueio de contas e o impedimento de novas transações relacionadas à exploração irregular de apostas. A medida fortalece a cooperação entre regulação, fiscalização e sistema financeiro no enfrentamento do mercado ilegal. No Brasil, somente empresas autorizadas pela Secretaria de Prêmios e Apostas do Ministério da Fazenda podem operar nacionalmente. Desde janeiro de 2025, os sites autorizados utilizam o domínio .bet.br. Todos os detalhes da portaria estão disponíveis no portal gov.br/fazenda. Thaís de Araújo, para a Voz do Brasil.
1: Plataformas digitais com mais de 1 milhão de usuários menores de 18 anos deverão publicar relatórios com informações sobre as medidas adotadas para a segurança, a privacidade e a proteção desse público.
2: As empresas têm até esta quinta-feira, dia 17 de setembro, para divulgarem essas informações.
4: Os relatórios das empresas devem mostrar uma prestação de contas à sociedade e ao poder público das medidas adotadas para a proteção de menores de 18 anos no ambiente digital. O relatório deve apresentar informações sobre denúncias e os encaminhamentos dados, moderação de conteúdos e contas, medidas de proteção de crianças e adolescentes, proteção de dados e privacidade, além dos mecanismos de consentimento parental e da avaliação e gestão de riscos à segurança e à saúde desse público. A data limite para publicar o documento é 17 de setembro. A obrigatoriedade vale para as plataformas com mais de 1 milhão de usuários cadastrados menores de 18 anos. E esse primeiro relatório deve abranger o período de 1º de janeiro a 30 de junho de 2026. Lorena Gilberte Coutinho, diretora da Agência Nacional de Proteção de Dados, a ANPD, destaca que o relatório é importante para famílias, pesquisadores e toda a sociedade, além dos órgãos de proteção.
5: Esse tipo de instrumento, ele vai possibilitar que pesquisadores, até que pais e famílias possam ter, né, um maior esclarecimento sobre, né, se essas plataformas estão recebendo muitas denúncias. É também um instrumento importante para que os próprios pais e responsáveis possam fazer escolhas, controlar mais quais aplicativos os seus filhos utilizam, né, e como fazer esse tipo de controle.
4: A plataforma Discord teve a funcionalidade de transmissão ao vivo suspensa no Brasil até que a empresa comprove a adoção de medidas para proteger crianças e adolescentes. A medida faz parte do processo de fiscalização instaurado pela ANPD para apurar possíveis falhas na proteção desse público no ambiente digital. E além do

0: homicídios, extorsão e atuação de organizações criminosas violentas. As decisões judiciais também determinaram o bloqueio de mais de 508 milhões de reais em bens e ativos financeiros. Até agora, 29 imóveis e 18 veículos foram apreendidos, além de armas, munições e drogas. Claudimário Carvalho, para a Voz do Brasil.
1: Problemas com a marcação de procedimentos, reajustes e outras dificuldades com planos de saúde estão entre as reclamações dos consumidores.
2: Para orientar quem enfrenta esse tipo de situação, a Agência Nacional de Saúde Suplementar, a ANS, oferece canais gratuitos de atendimento. Confira na reportagem.
3: A gestora Karen Nascimento tem plano de saúde há muito tempo, mas sempre tem problemas com ele, principalmente com a marcação de procedimentos.
4: Sempre atraso de agendamentos, procedimentos que não são autorizados no tempo hábil.
3: Já o funcionário público Manuel Freire reclama dos aumentos do plano de saúde, que considera abusivos.
5: Todo ano aumenta e a oferta, você não sabe se a rede aumentou, se a rede diminuiu.
3: Para solucionar problemas e reclamações como estas, a Agência Nacional de Saúde Suplementar, ANS, disponibiliza um serviço gratuito para orientar os consumidores sobre seus direitos e as regras dos planos privados de saúde no Brasil. A diretora de fiscalização da agência, Eliane Medeiros, explica qual o primeiro passo.
6: Quando o consumidor tiver um problema com o plano de saúde, a primeira orientação é procurar a própria operadora e guardar o número do protocolo desse atendimento. Agora, se o problema não for solucionado, aí ele pode procurar a ANS e registrar uma reclamação. A reclamação é encaminhada à operadora, que tem até 5 dias úteis para solucionar problemas de atendimento de saúde, como negativa de cirurgia, exame ou consulta.
3: Eliane Medeiros alerta ainda que, ao contratar um plano de saúde, o consumidor deve ficar atento às regras pré-estabelecidas.
6: É importante que o consumidor conheça bem as características do plano que contratou. Também é importante guardar o contrato e qualquer outro documento relacionado ao plano. Conhecer previamente as regras do plano também é uma forma de exercer seus direitos.
3: Em caso de qualquer problema com o plano de saúde, o cidadão dispõe de 3 canais principais para fazer uma reclamação: pela internet, no site da ANS, no endereço gov.br/ANS, ou por telefone gratuitamente no número 0800-701-9656, de segunda a sexta-feira, das 9 às 17 horas. Para pessoas com deficiência auditiva, o número é 0800-021-2105. Mas se a pessoa preferir fazer a reclamação presencial, é preciso agendar o atendimento nos núcleos de fiscalização da ANS. Reportagem Cleide Lopes.
1: O pagamento da parcela de setembro do Bolsa Família tem início nesta quinta-feira.
2: O Ministério do Desenvolvimento Social, Família e Combate à Fome informa que a greve dos bancários não vai interferir no repasse.
1: Nesta quinta-feira, dia 17, tem início os repasses do Bolsa Família de setembro. As transferências ocorrem até o dia 30 deste mês. O pagamento é feito de acordo com o último dígito do número de identificação social, o NIS, que cada beneficiário tem no cartão do Bolsa Família. Recebem primeiro famílias com o NIS terminado em 1 e assim sucessivamente até o NIS final 0. Este mês, o valor médio do benefício é de R$ 678,18. Para verificar a situação do benefício, extratos e valores, o beneficiário pode consultar os aplicativos do Bolsa Família e Caixa Tem. O Disque Social pelo número 121 também está disponível para atendimento ao público. A ligação é gratuita de todo o Brasil. O Ministério do Desenvolvimento e Assistência Social, Família e Combate à Fome informa que a greve dos bancários, que envolve a Caixa Econômica Federal, não afeta os pagamentos do Bolsa Família, que vão ocorrer normalmente. Reportagem Érica Brás. E essas foram as notícias do governo federal.
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2: Fique agora com o Minuto do TCU e em seguida as notícias do Poder Judiciário e do Congresso Nacional. Uma boa noite.
1: Boa noite, até amanhã.
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10: Supremo decide que venda interestadual de combustíveis não exige cancelamento de créditos de ICMS.
11: STJ fixa tese sobre uso de provas do inquérito e validade do testemunho indireto na pronúncia.
10: Mais de 99% dos pedidos de candidatura já foram julgados pela Justiça Eleitoral.
11: Boa noite, eu sou Arthur Filho.
10: E eu sou Walter Lima.
11: Os ministros do Supremo Tribunal Federal decidiram que a venda de combustível derivado de petróleo para outro estado não exige o cancelamento dos créditos de Imposto sobre Circulação de Mercadorias e Serviços, ou ICMS, gerados nas operações anteriores realizadas dentro do estado de origem.
10: A decisão foi tomada em sessão virtual, no julgamento de um recurso extraordinário. Por se tratar de matéria com repercussão geral reconhecida, a tese fixada deverá ser aplicada pelos demais tribunais do país.
11: A situação analisada no julgamento diz respeito a empresas que compram produtos de outra empresa do mesmo estado, operação em que há cobrança de ICMS e geração de crédito para a distribuidora.
10: Quando parte dos produtos é posteriormente vendida por outro estado, não há incidência de ICMS. Assim, a discussão consistia em saber se o estado de origem pode manter o imposto cobrado nas operações internas anteriores e se a distribuidora deve estornar o crédito na operação interestadual.
11: STJ fixa tese sobre o uso de provas do inquérito e validade do testemunho indireto na pronúncia.
10: Como o julgamento foi pelo rito dos repetitivos, o entendimento valerá para casos com o mesmo tema em todo o judiciário. Fátima Uchoa.
12: A pronúncia é a decisão judicial que avalia se o acusado de crime doloso contra a vida, como matar alguém, será julgado pelo tribunal do júri. O magistrado verifica se o suposto crime ocorreu e se há indícios de que o acusado participou dele. Para o STJ, a pronúncia não pode se basear exclusivamente em provas colhidas durante o inquérito policial. Nem esse pronunciamento judicial pode ser feito só com apoio de testemunho indireto, ou seja, de quem apenas ouviu dizer que o fato ocorreu. Mas o tribunal reconheceu que o testemunho indireto pode ser mais relevante como prova em contextos como criminalidade organizada e tentativa de silenciamento da vítima ou de testemunha. O relator foi o ministro Reinaldo Soares da Fonseca.
11: Acordo de 193 milhões de reais beneficia quase 800 trabalhadores.
10: A ação faz parte da Semana Nacional da Execução Trabalhista, mutirão promovido pela Justiça do Trabalho para acelerar o pagamento de dívidas judiciais trabalhistas. Rafael Silva.
13: 761 trabalhadores fecharam por meio do Sindicato dos Petroleiros um acordo de 193 milhões de reais com a Petrobras. E eles são apenas alguns dos milhares de trabalhadores beneficiados pelo mutirão da Justiça do Trabalho. Já foram feitas quase 32 mil audiências e arrecadados 2 bilhões de reais. Entre os tribunais regionais de pequeno porte, o TRT-19, em Alagoas, é ouro no ranking de acordos. E você que ganhou uma causa, mas ainda não recebeu, pode procurar a Vara do Trabalho, onde tramita o processo.
11: Há 18 dias para o primeiro turno das eleições gerais, mais de 99% dos pedidos de candidatura já foram julgados pela Justiça Eleitoral.
10: O dado foi divulgado pelo presidente do Tribunal Superior Eleitoral, ministro Cássio Nunes Marques. Vitor Struck tem mais informações.
14: A Justiça Eleitoral já analisou e julgou 20.982 pedidos de candidatura em todo o país. O número corresponde a mais de 99% do total. O dado foi divulgado pelo presidente do Tribunal Superior Eleitoral, o ministro Cássio Nunes Marques, em sessão plenária do tribunal. De acordo com o ministro, restam 205 processos pendentes de julgamento. Entre os casos já decididos, 980 ainda estão dentro do prazo para recurso. No caso das candidaturas à presidência e vice-presidência, todos os 13 pedidos foram julgados até o dia 11 de setembro.
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11: A você, uma boa noite.
10: E até amanhã.
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1: Eu sou Humberto Pinheiro e estes são os destaques de hoje do Jornal do Senado, que começa agora. Senado pode criar grupo de trabalho para discutir reforma do judiciário. Lei cria política nacional de conscientização sobre doença rara que afeta os pulmões. Sancionada lei que amplia financiamento para a renovação de frota de motoristas de aplicativo e entregadores. Boa noite. A Comissão de Constituição e Justiça pode criar um grupo de trabalho para discutir a reforma do Judiciário. O texto estabelece um prazo de 60 dias para que o grupo apresente uma proposta sobre a reforma. A criação do grupo ainda depende de decisão da Comissão de Constituição e Justiça. O trabalho deverá subsidiar as discussões sobre o tema no Senado. Repórter Pedro Pincer.
2: A Comissão de Direitos Humanos aprovou uma indicação para que a Comissão de Constituição e Justiça crie um grupo de trabalho para apresentar uma proposta de reforma do Judiciário no prazo de 60 dias. A indicação é um tipo de proposição legislativa pela qual se sugere a adoção de providência, a realização de um ato administrativo ou se recomenda que determinado assunto seja tratado por outra comissão. Por exemplo, a proposta de indicação feita à CCJ foi apresentada pela presidente da Comissão de Direitos Humanos, senadora Damaris Alves, do Republicano do Distrito Federal.
3: Que a Comissão de Direitos Humanos faça uma indicação urgente à Comissão de Constituição e Justiça do Senado, para que a Comissão de Constituição e Justiça do Senado crie imediatamente um grupo de trabalho onde busque todas as propostas, PECs e projetos de lei que estão tramitando de reforma do Poder Judiciário.
2: A decisão ocorreu durante reunião da CDH em que foram discutidos os desdobramentos institucionais da sessão plenária do Supremo Tribunal Federal que aconteceu nesta terça-feira. A sessão do STF tinha a finalidade de decidir se haveria ou não investigação sobre o ministro Alexandre de Moraes por supostas relações com o banqueiro Daniel Vorcaro, dono do extinto Banco Master, liquidado pelo Banco Central após a constatação de fraudes.

0: precisa afastar a LDU. E o Palmeiras está conseguindo. Tanto é que a gente vê agora a LDU posicionada para bater um lateral.
1: Hereditárias que podem causar enfraquecimento e perda progressiva da massa muscular. A data nacional celebrada em 17 de setembro foi criada por lei em 2024. A senadora Leila Barros, do PDT do Distrito Federal, relatora do projeto na Comissão de Assuntos Sociais, destacou que a falta de informação ainda é um obstáculo para pacientes e profissionais de saúde.
2: O conhecimento de distrofias musculares ainda é limitado entre a população geral e muitas vezes até mesmo entre os profissionais da saúde. Por meio da conscientização, busca-se ampliar o conhecimento sobre os sintomas, os métodos de diagnóstico e as possíveis terapias, promovendo uma detecção mais precoce e melhor qualidade de vida para os pacientes. Outro impacto importante da instituição deste dia é o fortalecimento das políticas de inclusão para as pessoas com deficiência.
1: A legislação que criou a data também prevê campanhas de esclarecimento, eventos e materiais educativos para ampliar o acesso à informação sobre as distrofias musculares.
3: Foi sancionada a lei que cria a Política Nacional de Conscientização e Orientação sobre Lifangioleiomiomatose no âmbito do Sistema Único de Saúde. A doença, conhecida como LAM, é rara, afeta principalmente os pulmões e não tem cura. A lei prevê que o SUS ofereça às pessoas com LAM o acesso a todos os meios disponíveis para o tratamento e o controle da doença. A reportagem é de Márcio Maturana.
4: Mulheres entre a puberdade e a menopausa são as mais atingidas pela lifangioleiomiomatose, uma doença rara e progressiva, também conhecida como LAM, que causa cistos nos pulmões, nos rins e no sistema linfático, podendo levar à insuficiência respiratória. A LAM é frequentemente confundida com asma ou bronquite. Por isso, a nova Política Nacional de Conscientização e Orientação, publicada nesta terça-feira no Diário Oficial da União, prevê capacitação de profissionais de saúde para facilitar o diagnóstico precoce. A senadora Damaris Alves, do Republicanos do Distrito Federal, foi a relatora do projeto que deu origem à lei.
5: A única coisa que os pacientes da LAM querem é respirar. Estamos falando de uma doença que eles querem tão somente respirar. Ter uma política pública para acompanhar esses pacientes é mais que necessária. Ampliar a conscientização sobre a favorecer o diagnóstico oportuno, organizar o encaminhamento assistencial e aprimorar a produção de informações epidemiológicas e clínicas sobre a doença.
4: Outras ações previstas pela nova lei são a criação de centros de referência especializados e implantação de um sistema nacional de coleta de dados. A LAM não tem cura, mas pode ser controlada com medicamentos já disponíveis gratuitamente no Sistema Único de Saúde.
3: Também foi sancionada pelo presidente da República a lei que garante a continuidade do programa de renovação de frota com condições especiais de financiamento para a compra de veículos novos. A medida beneficia motoristas de aplicativo, taxistas e entregadores de aplicativos. O programa permite o financiamento de carros, motos e bicicletas elétricas zero quilômetro. O Congresso Nacional também ampliou as possibilidades de uso dos recursos, incluindo veículos leves para transporte escolar e transporte de cargas. A lei resulta da unificação de duas medidas provisórias aprovadas pelo Congresso. Mais informações com a repórter Patrícia Oliveira.
6: A nova lei garante até 30 bilhões de reais para financiar veículos novos para motoristas de aplicativo com no mínimo 6 meses de atividade, além de taxistas e cooperativas de taxistas. Cada motorista poderá financiar um veículo. A lei também possibilita o uso de recursos para renovação de frotas e infraestrutura do transporte escolar e do transporte urbano de passageiros ou de cargas. Aprovada no Senado, a lei unificou duas medidas provisórias. O senador Camilo Santana, do PT do Ceará, destacou que a iniciativa pode beneficiar cerca de 1.400.000 trabalhadores.
7: Agora terão condições mais dignas para conquistar seu próprio veículo, gerar renda com mais autonomia e melhorar sua qualidade de vida.
6: A lei também permite que motoristas com habilitação na categoria B conduzam veículos elétricos ou híbridos de até 4.250 quilos de peso bruto total.
8: Eleições 2026.
3: Eleitores que não votarem nas próximas eleições marcadas para 4 de outubro precisam justificar a ausência. A justificativa pode ser feita por duas formas: pessoalmente, em uma sessão eleitoral, ou pelo aplicativo do Tribunal Superior Eleitoral. Se o eleitor estiver fora do município que vota, é possível baixar o aplicativo e-título no celular e justificar a ausência por lá no dia e horário em que ocorre a votação. Em caso de ausência, é preciso apresentar uma justificativa para cada turno da eleição. Os eleitores que não votarem nem justificarem ficam sujeitos às penalidades, como impedimento de emitir documentos e de participar de concursos públicos, além do pagamento de multa. Um projeto quer incentivar navios tanque e embarcações de apoio marítimo que utilizem biodiesel, etanol ou a mistura desses combustíveis. A proposta em análise na Comissão de Infraestrutura prevê cotas adicionais de depreciação acelerada. Isso significa que as empresas poderão contabilizar mais rapidamente a perda de valor de um bem e reduzir custos fiscais. O benefício terá duração de 5 anos. O senador Fernando Dueire, do PSD de Pernambuco, relatou a medida na Comissão de Assuntos Econômicos. Para ele, a proposta poderá estimular a renovação da frota e a sustentabilidade.
9: Porque nós queremos fazer com que o combustível sustentável seja incorporado à frota de navegação com mais agilidade.
3: Com trabalhos técnicos de Eliseu Caires, o Jornal do Senado fica por aqui. Acompanhe agora as notícias da Câmara dos Deputados. Boa noite e até amanhã.
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11: Câmara dá mais transparência à verba destinada a mulheres no orçamento.
12: Pode alterar regras de herança em casos de assassinato na família.
13: Pais de pessoas com deficiência poderão usar meia entrada em eventos.
14: Comissão aprova proposta que incentiva a exportação da moda brasileira.
15: Boa noite. Avança na Câmara projeto que cria um programa de incentivo à exportação da moda brasileira sustentável. A repórter Maria Neves tem mais detalhes da proposta.
16: A Comissão de Meio Ambiente da Câmara dos Deputados aprovou o projeto que institui o programa Moda Brasileira no Mundo. A proposta prevê ações governamentais integradas para adaptar a indústria da moda às novas exigências sociais e ambientais dos principais importadores de produtos brasileiros. O texto também prevê medidas para promover as marcas nacionais no mercado externo. Dentre as ações propostas estão, por exemplo, a realização de campanhas internacionais de promoção da moda nacional, participação em feiras e eventos, assim como a criação de selos e ações coordenadas de comunicação internacional. A proposta sugere ainda parcerias com plataformas internacionais de moda sustentável e de moda indígena. A inclusão da moda produzida por indígenas e povos tradicionais, assim como da utilização de conhecimentos e técnicas dessas populações no texto, foi proposta pela relatora, deputada Célia Chacriabá, do PSOL Mineiro. A parlamentar argumenta que o sucesso de inúmeros estilistas indígenas atesta a habilidade dos povos tradicionais para a moda contemporânea. Apesar disso, sustenta que, ao que parece, a indústria ignora os saberes ancestrais em aspectos como técnicas têxteis, fibras naturais e tingimentos. De acordo com Célia Chacriabá, apenas 2% dos 1,5 milhão de indígenas que vivem no país atuam na indústria criativa.
17: Estilistas como Veena Ticuna, Patrícia Camaiurá, Dai Molina, que demonstra que moda indígena já ocupa espaço em destaque no Brasil e no exterior. Assim também como Cildo Rick veste grandes artistas como Anitta, assim como Marina Sena, mulheres Awanawá, mulheres Axaninka, mulheres Machaca Chacriabá, Ludmila Pataxó, Daru e, sobretudo, a experiência que tive a oportunidade de conhecer, que são mulheres quilombolas, porque sabemos que a única ferramenta que mais impulsiona para que as mulheres saiam da situação da zona de violência se chama autonomia financeira.
16: Célia Chacriabá explica que o projeto nasceu da necessidade de que a indústria da moda brasileira se adapte às exigências de importadores, principalmente da União Europeia, que, de acordo com ela, é o maior comprador de produtos nacionais de maior valor. Célia Chacriabá explica que o projeto nasceu da necessidade de que a indústria de moda brasileira se adapte às exigências de importadores, principalmente da União Europeia, que, de acordo com ela, é a maior compradora de produtos nacionais de maior valor. A deputada explica que o Bloco Europeu editou uma norma em 2024 que passa a exigir o passaporte digital de produto para têxteis. Para receber o documento, o exportador tem de garantir a rastreabilidade completa da cadeia produtiva, desde a matéria-prima até o consumidor final. Célia Chacriabá relata ainda que a União Europeia vai exigir que as empresas monitorem impactos em direitos humanos e meio ambiente em toda a cadeia de fornecedores. Além disso, o bloco vai passar a pedir comprovação das medidas adotadas para destinação de resíduos têxteis. Ainda, segundo a deputada, todas as demandas entram em vigor em abril de 2028. O projeto, que visa criar incentivos para a exportação de moda brasileira sustentável, ainda será analisado por 4 comissões da Câmara. Da Rádio Câmara de Brasília, Maria Neves.
18: Desenvolvimento Regional.
19: Pastor Diniz, do União, propõe que parte da economia obtida com a integração de Roraima ao Sistema Interligado Nacional seja usada para reduzir a conta de luz dos consumidores do estado até 2030.
20: Pela proposta, uma parcela da redução dos gastos da conta de consumo de combustíveis seria destinada à modicidade tarifária em Roraima. Pastor Diniz afirma que a medida evita aumentos nas tarifas e corrige uma desigualdade histórica enfrentada pelo estado.
18: Economia.
19: A Câmara aprovou a criação do Orçamento Mulher. O projeto pretende dar mais transparência aos recursos destinados a políticas públicas para as mulheres no Orçamento Federal. A repórter Silvia Munhato explica.
21: A Comissão de Constituição e Justiça da Câmara dos Deputados aprovou a criação do Orçamento Mulher. A proposta, que deve ser enviada agora ao Senado, obriga o poder público a dar transparência aos programas e ações voltados ao atendimento das mulheres, por meio de quadros anexos nas propostas e nos relatórios de execução orçamentária. O projeto é de autoria dos deputados Laura Carneiro, do PSD do Rio de Janeiro, e Ricardo Aires, do Republicano de Tocantins. A deputada Laura Carneiro explicou o sentido do texto.
22: Não adianta políticas públicas se nós não tivermos o dinheiro para arcar com essas políticas. O Orçamento Mulher vai, a partir do plano plurianual, a partir da Lei de Diretrizes Orçamentárias, organizar todos os recursos a serem gastos com as mulheres brasileiras.
21: A relatora da proposta na Comissão de Defesa dos Direitos da Mulher, deputada Flávia Moraes, do MDB de Goiás, citou exemplos de ações orçamentárias.
23: E como exemplo, a gente pode citar aqui para a educação os CMEIs, né, que vão atender as crianças para que as mulheres possam trabalhar, as clínicas especializadas em atendimento à saúde da mulher, as ações de enfrentamento e combate à violência contra a mulher, enfim, então são muitas ações específicas que precisam ter investimento, ter orçamento e que, nesse caso, aprovando o Orçamento Mulher, vão ter prioridade, orçamento bem definido e claro para investimento nessas políticas.
21: De acordo com o texto aprovado, os orçamentos da União, dos estados e dos municípios deverão trazer 2 quadros detalhados. O primeiro, chamado de Orçamento Mulher Proposta, deve ser entregue junto com o planejamento anual das ações orçamentárias. O segundo, Orçamento Mulher Execução, será publicado regularmente para que qualquer cidadão possa conferir quanto desse dinheiro foi efetivamente usado. Deverão constar desses documentos as despesas com educação, saúde, assistência social e outras ações em que as mulheres sejam as beneficiárias diretas. O projeto também prevê que o governo federal reúna os dados de todo o país anualmente para avaliar se os esforços dos estados e municípios estão sendo efetivos. Da Rádio Câmara de Brasília, Silvia Minhato.
0: Saúde.
20: Domingos Neto, do PSD do Ceará, é autor de projeto que cria a assistência de transição de cuidados no SUS. O objetivo é garantir que pacientes que receberam alta hospitalar continuem recebendo acompanhamento especializado antes de voltarem definitivamente para a rotina em casa.
19: A proposta de Domingos Neto prevê atendimento em unidades de transição ou por assistência domiciliar monitorada, com foco na reabilitação, cuidados paliativos e treinamento de cuidadores. Na visão dele, a medida evita reinternações desnecessárias, além de liberar leitos nos hospitais.
0: Ciência e tecnologia.
20: Bandeira de Melo, do PV do Rio de Janeiro, apoia a criação da Frente Parlamentar Mista em defesa do Programa Espacial Brasileiro. O colegiado terá como missão acompanhar e propor iniciativas voltadas ao fortalecimento do setor espacial no país.
19: Bandeira de Melo ressalta que o programa espacial envolve soberania nacional, inovação tecnológica e desenvolvimento econômico. A frente também pretende estimular políticas públicas ligadas à defesa, comunicações, previsão climática, monitoramento territorial e aplicações ambientais.
0: Cultura.
20: A Comissão de Cultura aprovou a meia entrada para os pais e responsáveis legais por pessoas com deficiência em eventos culturais e esportivos, mesmo sem a condição de acompanhante. A reportagem é de Luiz Cláudio Canuto.
1: A Comissão de Cultura aprovou o projeto que assegura a meia entrada a mães, pais e responsáveis legais por pessoas com deficiência em eventos culturais e esportivos. Pela proposta, cuidadores de baixa renda inscritos no CadÚnico Único com renda familiar de até 2 salários mínimos também teriam esse direito. O texto final foi elaborado pela relatora deputada Érica Cocai, do PT do Distrito Federal, com base em um projeto da deputada doutora Alessandra Haber, do MDB do Pará. A proposta altera a lei que regula o benefício da meia entrada no Brasil. A exemplo da autora da proposta, a relatora afirma que essas pessoas necessitam de apoio do Estado para usufruir de seu direito à cultura, o que este projeto de lei pretende garantir com o direito ao benefício da meia entrada.
2: É fundamental que nós possamos assegurar a mais plena acessibilidade. É fundamental que nós possamos ter parcerias com a iniciativa privada, com a sociedade civil. Sem inclusão, a gente não tem direito pleno à cidade. Sem inclusão, a gente não tem direito a mergulharmos e vivenciarmos a nossa humanidade na sua plenitude.
1: A Comissão de Cultura acrescentou um único parágrafo à lei para assegurar o direito. O benefício vale para o acesso a salas de cinema, cineclubes, teatros, espetáculos musicais e circenses e eventos educativos, esportivos, de lazer e de entretenimento. A legislação vigente já garante meia entrada às pessoas com deficiência e, quando necessário, a seus acompanhantes. No entanto, pais, mães e responsáveis legais que não estejam na condição de acompanhante no momento do evento não têm direito ao benefício. A autora da proposta, doutora Alessandra Haber, afirma que estudos apontam casos elevados de estresse, ansiedade, depressão entre cuidadores, sobretudo entre mães de baixa renda, que compõem a maioria desse grupo. E barreiras financeiras restringem o acesso dos cuidadores a essas oportunidades, comprometendo um recurso terapêutico de comprovada relevância. A proposta ainda vai ser analisada pela Comissão de Constituição e Justiça. Da Rádio Câmara de Brasília, Luiz Cláudio Canuto.
0: Justiça.
19: Sônia Guajajara, do PSOL de São Paulo, defende a realização de um debate com representantes do governo, do sistema de justiça, de organizações indígenas e de especialistas sobre a criação da Comissão Nacional Indígena da Verdade.
20: Para Sônia Guajajara, a iniciativa pode fortalecer políticas de memória, verdade, reparação e justiça voltadas aos povos indígenas. A deputada afirma que a proposta busca aprofundar a investigação de violações de direitos humanos e ampliar as garantias de não repetição.
19: Rodrigo Valadares, do PL de Sergipe, apoia projeto que define o antissemitismo na legislação brasileira para orientar políticas públicas de prevenção à discriminação. A proposta adota como referência a definição da Aliança Internacional para a Memória do Holocausto.
20: De acordo com Rodrigo Valadares, a proposta estabelece que o antissemitismo é uma forma de racismo, mas não impede críticas ao Estado de Israel. O congressista também garante que o projeto não cria mais tipos penais.
19: Projeto de Rodrigo Gambale, do Podemos de São Paulo, estabelece medidas...
20: Projeto de Rodrigo Gambale, do Podemos de São Paulo,

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1: Segurança Pública.
2: A proposta que impede um condenado por homicídio de receber herança de parentes da mesma família está pronta para análise do plenário. A repórter Paula Bittar acompanhou a votação da chamada Lei Suzane von Richthofen na Comissão de Constituição e Justiça.
3: A Comissão de Constituição e Justiça da Câmara aprovou uma proposta que impede herdeiros condenados por homicídio de receber por vias indiretas o patrimônio de outros parentes da mesma família. A proposta estende o chamado Instituto da Indignidade aos parentes colaterais até o quarto grau. Pela regra atual, a perda do direito à herança por crime doloso só vale quando o crime é cometido contra o dono dos bens, seu cônjuge, companheiro, pais ou filhos. O projeto foi apresentado com o objetivo de criar a Lei Suzane von Richthofen. Richthofen foi condenada a 39 anos de prisão por planejar o assassinato dos próprios pais em 2002 e hoje cumpre a pena em regime aberto. O caso voltou a repercutir pela possibilidade legal de ela herdar parte do patrimônio de um tio falecido. O texto aprovado estabelece que seguro de vida também não poderá ser pago nesses casos. Segundo a relatora da proposta na comissão, deputada Laura Carneiro, do PSD do Rio de Janeiro, essas modificações, além de trazerem mais segurança jurídica ao evitarem longas discussões judiciais em inventários, garantem que o patrimônio familiar permaneça com aqueles que respeitam a solidariedade inerente aos vínculos de sangue e afeto, compatibilizando a norma aos valores que informam o direito civil contemporâneo. A proposta que impede herdeiros condenados por homicídio de receber por vias indiretas o patrimônio de outros parentes da mesma família ainda precisa passar pelo plenário da Câmara antes de seguir ao Senado. Da Rádio Câmara de Brasília, Paula Bittar.
4: Projeto de Gilvanda Federal do PL do Espírito Santo propõe reforçar o Fundo Nacional de Segurança Pública com recursos das loterias federais. Pelo texto, 10% da arrecadação bruta das loterias, que hoje ficam com a União, passariam a ser destinados à segurança pública.
2: Gilvanda Federal também incluiu no projeto uma nova regra para eventos culturais de médio e grande porte que recebam dinheiro público. Segundo o deputado, pelo menos 25% desses recursos teriam que ser usados obrigatoriamente para pagar a segurança do próprio evento.
4: Kim Kataguiri, do Missão de São Paulo, é favorável ao projeto que proíbe condenados por pedofilia de se aproximarem de escolas, creches, parques e de manterem contato com menores de idade pelas redes sociais. Ele explica que a iniciativa visa ampliar a proteção a crianças e adolescentes.
2: O texto prevê que a justiça estabeleça um perímetro mínimo de distância entre condenados por pedofilia e locais frequentados por crianças, além das próprias vítimas. Kim Kataguiri afirma que a proposta também impede que essas pessoas exerçam atividades com contato direto com crianças.
5: Hoje, infelizmente, uma pessoa condenada por pedofilia pode se aproximar de uma escola, pode se aproximar de uma creche, pode se aproximar de um parquinho, né? E pode mandar mensagens para menores de idade, né? O que, na minha avaliação, é um absurdo, né? Isso jamais deveria acontecer. Hoje, inclusive, um pedófilo pode ter uma creche. Ele pode ser sócio, ele pode ser administrador de uma creche, e esse projeto que eu sou relator visa proibir, né? Se o pedófilo se aproximar de uma creche, mesmo que ele não tenha tido contato com uma criança, vai preso.
4: Felipe Beccari, do Podemos de São Paulo, é autor de projeto que proíbe a distribuição de animais como prêmios em rifas, sorteios e outras ações promocionais. Segundo o parlamentar, a medida busca evitar abandonos e maus tratos decorrentes de adoções sem planejamento.
6: A rifa pode ser legítima para ajudar uma,

0: pessoa, alguma questão de saúde, mas os animais não podem ser rifados, porque aquela família que ganha geralmente comprou os números da cartela para ajudar a rifa, o propósito da rifa, e não estava preparada para receber aquele animal no seu seio familiar, com uma estrutura, com tempo, com financeiro. Então, animais, esperamos que no Brasil, em breve, não possam ser mais distribuídos como brindes de festas ou qualquer tipo de rifa ou sorteio.
1: Felipe Beccari informa que a proposta surgiu a partir de denúncias envolvendo animais abandonados ou mortos após serem entregues como brindes. O projeto já teve a urgência aprovada e está pronto para votação no plenário da Câmara.
2: Termina agora o jornal Câmara dos Deputados, produzido pela Rádio Câmara, com trabalhos técnicos de Wellington Teles e a apresentação de Luciana Vieira e Val Monteiro. Boa noite.
1: A Voz do Brasil volta amanhã. Uma boa noite para você.
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4: Isso da saúde. Pode.
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6: Você gosta de...

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1: Boa noite.

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2: 8:11.
3: Boa noite.

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2: 8:25.
3: Boa noite.

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2: 8:36.
3: Boa noite.

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3: 8:47.
4: Boa noite.

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2: 8:56.
3: Boa noite.
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